0: sai da sintonia, já já tô de volta trazendo muito mais no clube mais alto astral do seu rádio.
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0: continuo junto com você aqui na dona do primeiro lugar.
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0: Sim, virando mais uma hora de muita música, alegria, alto astral nessa noite gostosa de sabadão. É o nosso clube, Clube 89 até as 10 da noite. Eu, Wellington Ferreira, tô aqui, ó, junto com você na melhor.
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0: você nos quatro pontos dessa Bahia. Uma ótima noite, bom final de semana. Até as 10 tem o Clube 89. Você que tá aí do outro lado, ó. 8846-1549. Participe do nosso Clube 89.
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1: bom sábado pra você, bom final de semana. Olha, 88461549, esse é o nosso Clube 89 até as 10. Eu, Eliton Ferreira, ó, tô aqui na melhor.
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0: curtindo? Claro que sim, hein? Esse sabadão maravilhoso, ele quer que você se encontre. Uma ótima noite, bom sábado pra você. Lembrando que amanhã, domingão, a programação especial aqui na sua GQE FM.
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0: tá gostando? Noite gostosa de sabadão e o nosso Clube 89 até as 10. E o Wellington Ferreira, tô aqui, ó, junto com você na melhor.
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você que tá aí nos barzinhos, uma ótima noite. Tá na lanchonete? Obrigado pela sintonia, onde quer que você se encontre. Bom sabadão e bom fim de semana. Até às 10 tem o nosso Clube 89.

Então ficando por aqui nessa noite de sabadão, mas a festa continua. Amanhã eu tô de volta a partir das 18 horas com sucessos de QFM. E a partir das 8 da noite de amanhã vai ter o nosso Relax 89, tá bom? Olha, não sai da sintonia que a festa continua aqui na sua GQFM nessa noite de sabadão. Obrigado pela audiência, obrigado pelo carinho. E amanhã, encontro marcado às 18 horas.

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2: É, gente. Se um dia a sua mulher pedir desculpa pra você, você pode ter certeza que vai cair um pé d'água. Você olha.

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0: 17 minutos, 4:17. Bom dia!
1: Bom dia!
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0: Brasília, bom dia, tô chegando, velho mais animado do rádio brasileiro. Mais animado por quê? Porque eu estou aqui na dona do primeiro lugar.
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0: As meninas do meu Brasil.
2: Mais alegre do Brasil.
0: Tá falando com ele, olha ele aqui.
2: Veio matar o
0: cru. É, com muita alegria, com muita alegria, como sempre. Começando mais um Forró Bodó. Estamos chegando, hoje é domingo.

outro mundo. Mas tem uma versão diferente, vai ser eu. Tem uma versão de cara de dar risada. Estamos chegando, gente, domingão, domingão. Começando mais um Forró Bodó da Melhor. Aqui pela sua GQFM 89,7. A rádio do primeiro lugar. Muito bom dia pra você, onde quer que esteja. Hoje, domingão, como sempre, vamos levar muita música, piada e muita, mas muita, muita alegria no seu rádio. Determine. Esse domingo, como sempre, será um dos melhores domingos da sua vida.

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0: muito mais alegria, já aqui no Forró Bordão da Melhor.
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0: Tá falando com ele? É eu.
1: Veio Vadalco.
0: Eita, que maravilha, bom dia.
1: Bom dia.
0: Como é que você tá, meu amigo, minha amiga? Que maravilha, que dia maravilhoso, já acordou. Já fez o café, tá tomando aquele cafezinho gostoso agora pela manhã, tá bom demais. Cafezinho com beiju, né? Com cuscuz, é uma maravilha, né? Como diz aqui o signo nordestino, né? É, como diz o signo nordestino, nem só de pão viverá o homem, né? Aí você dá aí um cuscuz, né? Uma carne, a carne com macaxeira, tapioca, beiju. Eita coisa boa, rapaz. Aí é bom demais, viu? Meu amigo, vai lá em beiju. Você tá concorrendo também a um bom beiju. Concorrendo a um bom beiju aqui pelo programa Forró Bordão da Melhor, viu? Inclusive, a gente vai sortear, né? A gente tá sorteando agora. A cada uma semana a gente sorteia o bom beiju. Na outra semana, uma camiseta criativa de Kevin pra você, viu? Pra você que acorda cedinho, tá aí ligado no Forró Bordão da Melhor. Aí o que eu tenho que fazer, vem, Vandal? Você só tem que mandar sua mensagem pro zap, né, da produção do Forró Bordão da Melhor. O zap da produção do Forró Bordão da Melhor. É só você fazer como o... Tem um cabo aqui, ó. Tem um cabo aqui, ele faz até chamada de vídeo. Ele liga de vez em quando chamada de vídeo. Mas não dá pra nós atender chamada de vídeo, viu? É o José, rapaz. José. Ele usa um óculos aqui, fica sem camisa. Mas tá sempre ligadinho com nós. Seu nome também tá sempre no bolo, viu, José? José. Tá sempre mandando mensagem aqui pro zap da produção do Forró Bordão da Melhor. E você pode fazer o mesmo também. Pode fazer o mesmo. O número é o 73, né? É o 998717445. 998717445. 998717445. É vazio, o zap do Forró Bordão da Melhor. Você manda sua mensagem escrevida ou falada e aí você tá participando dos brindes aqui do Forró Bordão da Melhor.

0: 4:45, 4:45, bom dia!
1: Bom dia! Eita, meu povo, que eu tô chegando pra fazer a animação desse arraiá! Puxa o fone, sanfoneiro, que isso é Bete Nascimento!

0: 53 minutos, 4:53, bom dia!
1: Bom

0: 5:02, 5:02. Bom dia, bom dia.
1: Bom dia.

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melhor da melhor, todos os dias nós tá aqui, gente. Acordando você, ou acordando com você, ou te pegando aí você que já tá acordado, é uma maravilha, acorda cedo, né? Vai pra roça. Ah, a gente trabalha na cidade, que maravilha. Ah, tá preparando os meninos pra levar pra escola? Ah, isso é bom demais, rapaz. Eita, que maravilha, gente. Quero dizer o seguinte pra você, olha, como diz aí o signo nordestino, né? É, pra buscar a felicidade, tu precisa dar uma voadora na tristeza, passar por riba das dificuldades e mandar o pessimismo pra baixo. Já dá, já sabe o que é.

0: felicidade da vida, vamos nos alegrar, vamos ser mais fortes. Gente, faça igual a... Deixa eu ver o nome dela, dá o nome da mulher aí. Tá sempre participando aqui, tadinha. Ela tava até com dificuldade aí, mas nós não temos condições de ajudar nesse sentido, né, Bicudo? Não, infelizmente nós não temos. Se nós pudéssemos, era bom demais. Eu faço esse programa aqui como missão, viu, gente? Como missão. Porque eu, na verdade, eu não tenho nem dinheiro, às vezes, nem pra coisar, mas a gente vai vivendo aqui. Mas ela tá sempre aparecendo, mandando mensagem pra nós, tá sempre ligadinho com nós. É a Simone, né? Né, Simone? Obrigado pela sua participação, obrigado por estar sempre ouvindo o Forró Bodó da Melhor. Faça como a Simone, gente, viu? Faça como a Simone, inclusive o nome dela já tá aqui no balaio. Pra quem sabe aí, ela será mais uma sorteada aí pra ganhar brinde aqui do Forró Bodó da Melhor. A gente sorteia cada semana o beiju, né? Beiju lá da Bom Biju, Bom Biju. É uma maravilha, Bom Biju. Bom Biju, tem de coco, tem de zero açúcar, tem de sabor lá, recheado de goiaba, né? Uma maravilha. E também a gente sorteia a camiseta GQFM, Criativa GQFM. Todos vocês que mandam mensagem pro zap da produção do Forró Bodó, tá participando aí do sorteio, viu? E a gente tá sempre sorteando aqui. Pode ficar tranquilo se caso você mandar sua mensagem falada ou escrevida, mas eu não falar na hora, não falar no dia, mas o seu nome já tá aqui registrado nos registros aqui, nos contatos do zap da produção do Forró Bodó da Melhor. Você pode ficar tranquilo que o seu nome tá no balaio e assim que possível a gente vai falar o nome aqui, além de tá participando do sorteio. E aí se for sorteado aí que é falada mesmo, não é isso? É uma maravilha, Bicudo!
1: Veio Vandalco, opa! 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
0: E esse dia seja um dos melhores dias da sua vida. 5:16, 5:16, bom dia!
2: Bom dia!

0: Eita, forrozão. Lagosta bronzeada ao vivo. Galera de Jijoca também tá marcando presença. Zé Jotinha.
1: Opa, Laninha, agradecer mais uma vez o carinho toda moçada. 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

0: mais música, muito mais alegria, já aqui no Forró Bodó da Melhor.
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0: Muito bom dia. Muita gente ouvindo nós, muita gente ligada aqui no Forró Bodó da Melhor. Estamos aqui todos os dias, viu? Todos os dias levando muita música, muito mais alegria pra você onde quiser que estejarem, viu? Pessoal sempre participando aí do Forró Bodó, aí pelo zap da produção do programa, viu? É, rapaz, quem é que ouve nós aí, o pessoal que ouve nós, hein? Tem como é o nome dele? Cláudio de Iramaia, né? Cláudio de Iramaia tá sempre ouvindo nós. Ah, põe um pouquinho do Aldo aí, põe um pouquinho do Aldo, põe um pouquinho do que ele manda aí pra nós, hein?
2: Entendi. Bota uma música aí pro Cláudio aqui de Iramaia.
0: Cláudio Iramaia, a gente coloca sempre música, viu? Cláudio Iramaia também tá sempre aí participando. O nome dele tá no balaio, né? O nome dele tá no balaio aí pra tá sempre concorrendo aí. Se não ganhou, vai ganhar. Se ganhou, qual o risco de... Qual o risco? É risco que chama? Não é risco que chama, não. Corre a felicidade, Abel. Corre a felicidade de ganhar de novo, viu? É, você que já ganhou, pode ficar mandando mensagem de novo, participando, que o nome fica direto no balaio, viu? Aqui tem aquele negócio de ganhou uma vez, não ganha mais não. Pode ganhar de novo aí, tá bom? Né, que vale é a sua sorte, né? Então continua sempre participando aí do Forró Bodó da Melhor pelo zap do programa do Forró Bodó. O número é o 73, né? É, o DDD 73 99871-7445. 99871-7445.
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0: E a gente continua com muito mais forró. 5:34, 5:34, bom dia.
3: Bom dia.

0: alegria, que esse domingo seja muito mais alegre mesmo. Estamos chegando ao final de mais um Forró Bodó da Melhor. A gente volta amanhã, segunda-feira, com mais um Forró Bodó. Amanhã nós temos um encontro marcado, viu? Mas você continue aí na programação da GQFM, que esse domingo tem muita coisa boa, viu? Muita música, muitos prêmios, né? É, rapaz, comunicadores aí, sempre levando pra você muita alegria no seu rádio, viu? Continue aqui na programação da GQFM, a dona do primeiro lugar. E amanhã eu estou de volta com mais um Forró Bodó. Tchau, tchau, gente. Ótimo domingo a todos. Tchau.
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5: Eu tô chegando aqui no seu rádio. Sou eu, ao vivo, falando a este coração que bate forte. Seja bem-vindo, bem-vinda. Esse é o nosso Prosa de Amigos, a linha sertaneja classe A. A partir de agora, manda mensagem aqui no meu Instagram, arroba César Galones TV, pra gente mandar aquele abraço carinhoso pra você, passar um final de semana especial. E a gente começa muito bem. Música nova do Rio Negro e Solimões, aqui no Prosa de Amigos. Velha Fazenda.

tarde, amigos, a linha sertaneja classe A, como é bom ter você aí do outro lado do rádio, batendo aquele papo especial comigo, né? Deixa eu mandar um abraço pra essa família maravilhosa, a Fabiana, a Zélia, o Denilson, tá todo mundo ouvindo o César Galones, ó, não perde um final de semana o nosso Prosa de Amigos aqui, né? Pediu e vai ouvir o Daniel, cantando a música Proposta. É o Prosa de Amigos, a nossa linha sertaneja classe A.

amigos, a linha sertaneja classe A, o mais famoso trio do Brasil, trio Parada Dura. Deixa eu mandar aquele abraço carinhoso pro Bernardo, pro Rafael, pro Sidney, todo mundo ouve o Prosa de Amigos. Muito obrigado pelo carinho, viu, gente? Pela sintonia, pela audiência. Muita gente fala, o César Galones, olha, todo final de semana eu tô ligado aqui no Prosa de Amigos, então não deixa de mandar um abraço pra mim, não. Então deixa eu mandar esse abraço especial pra você, né? Manda um alô também aqui pro Jair de Guarulhos. Alô, Jair, um abraço pra você, carinhoso, viu? A Kelly, o Ricardo, a Lúcia, todo mundo tá ouvindo a gente, pedindo abraços aqui no nosso Prosa de Amigos. Muito obrigado, viu, pelo carinho, pela sintonia, pela audiência. A gente abre mais uma sequência com o Jorge Mateus aqui no Prosa de Amigos.

linda essa música, hein? Amor Selvagem, como eu gosto de ouvir o Zezé, gosto de ouvir o Luciano, aqui no nosso Prosa de Amigos, a linha sertaneja classe A. Ô gente, eu tenho que abraçar, né? O pessoal de Alfenas que tá ouvindo a gente, ô César Galones, manda um abraço aqui, o Antônio tá ouvindo a gente, né? A Rosana, a Rosiane, família maravilhosa e abençoada em Alfenas, Jequié, alô minha querida Jequié, o Fernando, a Viviane, a Hilda, o Nelson, muito obrigado pelo carinho, viu, do rádio ligado e pela sintonia. O Nelson tá mandando um alô aqui especial pra esposa dele, a Vera. Muito obrigado, viu, pelo carinho do rádio ligado e pela sintonia. Alô, Du e Monção, tá ouvindo a gente em Guanambi. Muito obrigado pelo carinho, tá? Victor e Léo, no nosso Prosa de Amigos.

0: semana. Como é bom, né? Ter você comigo, na audiência, na sintonia. Pode mandar o seu abraço, tá? Acesse aí o nosso Instagram, @CesarGalonesTV, tá? Eu tô aqui com ele aberto nas mãos pra mandar aquele abraço carinhoso pra você. Quem ainda não tem Instagram, né? Pode entrar no Facebook lá. Facebook é César Galones. Nós temos a nossa fanpage. Aí você me segue lá no Facebook também, me segue no Instagram, manda mensagem, eu abro a mensagem aqui e mando aquele alô todo especial pra você, combinado? Bom, a gente vai aquele breve intervalo e já já nós voltamos e eu vou fazer o nosso especial do artista. Hoje eu quero homenagear duas irmãs maravilhosas, as Marcianas, aqui no Prosa de Amigos.
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6: Estamos ao vivo. Sou eu, ao vivo e falando a este coração que bate forte, o nosso Prosa de Amigos, a linha sertaneja, classe A está no ar, em todo lugar e num rádio perto de você. A gente abre mais uma sequência com a rainha da música sertaneja, minha querida amiga do coração, Roberta Miranda, Caminhos.

composição do meu querido amigo Joaquim José. Ô, Joaquim José, consideração maravilhosa que eu tenho por você, pelo Jean, né? Por toda a sua família também, pessoal que cuida do rádio com tanto amor, com tanto carinho, cuida da música com tanto amor, com tanto carinho e cuida da informação e do entretenimento também. Aquele abraço carinhoso, viu? Joaquim José, Jean e todo mundo que tá ligado com a gente no nosso Prosa de Amigos, a linha sertaneja classe A. Bruno

seu rádio, no seu coração. Como é bom, né? A gente ouvir música boa, música apaixonada, música que derrete o nosso coração, né? Lá em Minas Gerais, né? A gente costuma dizer, né? Na minha terra, né? Na minha terra a gente costuma dizer o seguinte, tem música que deixa a gente com o coração roxo, igual flor de quaresma, né? Essa aí é uma delas. Muito bem, Adalberto e Adriano, culpados aqui no nosso Prosa de Amigos, a linha sertaneja classe A. Alô, Lisandro, tá ouvindo a gente? Muito obrigado pelo carinho do rádio ligado e pela sintonia. Alô, Guerra. O Guerra, gente, ele é carteiro e diz que quando tá em casa no final de semana não tem outra diversão a não ser ouvir o nosso Prosa de Amigos da linha sertaneja classe A. Teodoro Sampaio, vem cantar pra gente este grande clássico.

0: do João Mineiro e Marciano, Os Inimitáveis, composição do meu querido amigo Moacir Franco, Seu Amor Ainda é Tudo, aqui no nosso Prosa de Amigos, a linha sertaneja classe A. Ô, gente, como é bom, né? A gente tá recebendo aqui um caminhão de mensagem. Deixa eu mandar um abraço aqui muito especial pra Cris, que tá mandando um beijo pra todo mundo que tá ouvindo o nosso Prosa de Amigos. O Maurílio Arruda também. Alô, Maurílio, um abraço pra você. Alô, Orlando. Alô, Wilson. Alô, José Carlos, pessoal ligado com a gente, hein? Vamos fazer assim, ó, depois do intervalo, a gente vai trazer mais uma história dentro do nosso Encontro com a Saudade. Não desliga o seu rádio, não. Você está no Prosa de Amigos, a linha sertaneja, classe A.
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0: Hoje eu quero homenagear as marcianas, a Celina e a Ivone, né? Foram elas que começaram lá no, na década de 80 esta marca da música sertaneja. Aliás, as marcianas, gente, elas começaram a cantar independente da vontade do pai. Se dependesse da vontade do João Mineiro, porque o João Mineiro é o pai, tanto da Celina quanto da Ivone Sant'Angelo. Então é Celina Sant'Angelo, Ivone Sant'Angelo, filha do seu João Sant'Angelo, que é o famoso João Mineiro. Pois é, o João Mineiro não queria que as duas cantassem. Quem incentivava muito que elas cantassem era o cantor, companheiro do seu pai, o Marciano. Então, o Marciano sempre viu elas cantarem, né? Cantar assim, sabe aqueles bastidores? Você tá ali preparando alguma coisa, tá lá as duas cantando. E o Marciano notou que a dupla era muito bem feita, muito bem harmonizada. Então ele falou, por que que não pode, né? Por que que não pode lançar as duas meninas? E aí, o João Mineiro chegou a fazer uma reunião, olha isso. A gravadora Copacabana tinha um diretor que se chamava Amaral. O Amaral, até hoje, ele é empresário das marcianas. Mas na época, o Amaral era o diretor da Copacabana. Ele que prendia e mandava soltar lá, né? Ele que contratava e descontratava artistas na Copacabana. E aí, o que que acontece? O Amaral gostou também da dupla. E aí, eles foram em segredo, o Marciano e o Amaral, e produziram o primeiro disco delas em 1983. Mesmo sem o pai saber. Quando o pai ficou sabendo dessa forma, recebeu um LP das filhas de presente da gravadora. E por isso que elas têm o nome de As Marcianas, porque o Marciano foi o grande padrinho e incentivador da dupla das meninas.
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0: Em 1985, elas estouraram com esta música, nossa melodia preferida.

0: marcianas aqui no nosso Prosa de Amigos, a linha sertaneja classe A, dentro do nosso especial do artista, né? Hoje nós estamos homenageando. Tudo começou com as duas irmãs, né? As filhas do João Mineiro, e hoje você está conferindo este especial.
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0: Depois daquele estouro em 1985, gente, a dupla teve que passar por uma reformulação. Por quê? Porque a Celina, a irmã mais velha e segunda voz da dupla, ela tinha um gosto musical. Já a Ivone, ela tinha um outro gosto musical. Inclusive, a Ivone já estava naquela época sofrendo uma certa influência dos irmãos Los Castilhos. Por quê? Porque ela começou a se relacionar com o Nestor Castilho, um dos irmãos, um dos músicos que trabalhavam também na produção dos discos da Marciana, das Marcianas. Aí, a Celina e o Amaral foram para um lado, e a Ivone Sant'Angelo mais o Nestor Castilho foram pro outro. Ou seja, as Marcianas ali terminavam a relação de irmãs, não queriam mais gravar juntas. Segundo elas, por divergência no repertório, né? Isso aí é um assunto que só as duas conhecem e conhecem muito bem. E depois disso, a Ivone tentou uma carreira solo, inclusive até com participação em alguns programas de televisão, e a Celina seguiu à procura de uma nova parceira, até que encontrou a Geisibel, que era uma menina cantora solo do estado do Paraná e que se entendeu muito bem. Aí elas gravaram a música Cara, né? Que fez muito sucesso, tocou no rádio em todo o Brasil. Gravaram Vou Te Amarrar Na Minha Cama, alguns sucessos que são na voz da Geisibel e a Celina. Então, Celina e Geisibel, a nova formação das Marcianas. A Geisibel também acabou não se adequando, né? No roteiro das Marcianas, e acabou separando mais uma vez a dupla. E agora a Celina canta com a Adriana. A Adriana já faz parte das Marcianas há pelo menos 20 anos e as duas estão fazendo shows por todo o Brasil. Inclusive agora, recentemente, gravaram um projeto em homenagem ao João Mineiro e Marciano chamado Festa em Casa. As Marcianas cantam João Mineiro e Marciano. E você vai ouvir agora uma dessas canções gravadas pelas Marcianas. A música Benza Deus, que a gente já toca aqui no nosso Prosa de Amigos, volta e meia você ouve. No especial do artista hoje, uma pequena história, um breve resumo com as Marcianas. Agora na voz de Celina e Adriana, Benza Deus.

0: Sertaneja Classe A, homenageamos hoje as marcianas. Agora com a Celina e a Adriana, né? Fazendo shows por todo o Brasil. Bom, mesmo contra a vontade do pai João Mineiro, elas acabaram virando esse estouro todo que você conhece a carreira das duas. Ouvimos no especial de hoje as marcianas.
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0: Vamos ouvir então o Rick Renner. Linda essa música, hein? Eu só queria voltar pra ela. Canta, Rick, canta, Renner, no nosso Prosa de Amigos, a linha sertaneja classe A.

Santiago, aqui no Prosa de Amigos, a linha sertaneja classe A. Que musicão, hein? Quem ama uma vez nunca deixa de amar. Maravilhosa essa música. Deixa eu mandar um abraço muito carinhoso lá pra Maringá, meu querido amigo Paulo Cruz. Alô, Paulo Cruz, um abraço pra você, viu? Parabéns aí pela volta da dupla Paulo e Eduardo. Eu espero que em breve tenha coisa nova, coisa boa pra gente colocar pro ouvinte do Prosa de Amigos aqui, tá bom? Um abraço pra você, sucesso sempre, é o desejo do seu amigo César Galones. O vovô Felício também tá ouvindo a gente. Alô, vovô Felício, um grande abraço, viu? Muito obrigado pelo carinho do rádio ligado, pela sintonia, pela audiência, né? Como é bom a gente ter o companheirismo das pessoas ao nosso lado. Um abraço muito carinhoso, viu? Obrigado pelo carinho. Alô, Fátima, pediu e vai ouvir o Gustavo Lima e também Humberto e Ronaldo. Chega mais pra cá.

0: aqui no nosso Prosa de Amigos, a linha sertaneja classe A. Deixa eu agradecer a você pela audiência, pela sintonia. Continue mandando a sua mensagem aqui através do nosso Instagram, tá? Arroba César Galones TV. Vai lá, me segue, vai lá no campo da mensagem e digita a sua mensagem, seu pedido musical. Se eu não conseguir atender hoje, próximo final de semana nós estamos aqui de novo, né? Com a graça de Deus. Bom, vamos a um breve intervalo, já já voltamos. É o nosso Prosa de Amigos, a linha sertaneja classe A.
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28: Nós estamos de volta com o nosso Prosa de Amigos. Sou eu, ao vivo e falando a este coração que bate forte.
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28: Bom, está no ar o nosso encontro com a saudade. O pessoal manda mensagem pra gente aqui. Aliás, que legal, né? As pessoas entenderam o motivo do nosso encontro com a saudade, o porquê que a gente insiste tanto pra você contar a sua história junto com a gente aqui, tá? E é por isso que hoje nós vamos contar mais uma história comovente. Hoje nós recebemos aqui a história do Nivaldo. Ele é de São Carlos, no interior de São Paulo. Escreveu pra gente e vai ouvir a sua história aqui dentro do nosso Prosa de Amigos.

Olá, César Galones. Que prazer poder compartilhar a minha história com você. Eu me chamo Nivaldo. Eu moro aqui em São Carlos, no interior de São Paulo. César, todo final de semana eu ouço o seu programa e eu fico pensando na possibilidade de enviar uma mensagem para você, de escrever uma carta para você, até que eu resolvi tomar coragem. César, eu sou um cara muito tímido, um cara muito resguardado, né? Mas o que a minha ex-esposa fez comigo é muito difícil pra gente, pra um homem aguentar, pra um homem segurar. Pois é, César Galones, isso mesmo. Eu fui casado durante 8 anos com a Fátima. Eu, Nivaldo e Fátima, nós formávamos, segundo opiniões dos amigos, um casal maravilhoso. Nós tínhamos uma identificação um com o outro, nós nos respeitávamos mutuamente, mas infelizmente a Fátima resolveu, eu não sei por que motivo, terminar a nossa relação, terminar o nosso casamento. E eu vou falar uma coisa para você, meu querido amigo. Para mim foi um baque muito grande. Para mim foi uma tristeza muito grande, porque eu sempre tive um amor muito grande por ela, eu sempre tive uma paixão por ela, eu sempre quis ter filhos com ela, mas infelizmente nós não recebemos esta bênção, não tivemos filhos, e eu acho, acredito eu, na minha inocência, César Galones, que isso foi talvez a gota d'água para que a Fátima ela pudesse criar um certo distanciamento da minha pessoa. Bom, mas mesmo assim, nós tivemos idas e vindas. Ficamos separados pela primeira vez durante 6 meses, depois nós voltamos, aí ficamos juntos mais 8 meses, acabamos separando de novo, ficamos separados durante 2 meses, a nossa família não aceitava o fim do nosso relacionamento, então a gente acabou voltando e agora ela se foi novamente. Bom, César Galones, a música que eu quero dedicar a ela, a minha querida Fátima, é uma música do Alan Eladim. Queria convidar você, Fátima, para a gente tentar de novo. A música Não Vá, eu acredito que seria o grande hino da nossa relação. Então, César Galones, no encontro com a saudade deste final de semana, me faz uma gentileza, meu querido amigo. Coloque para tocar Alan e Aladim.

0: nosso tema do Encontro com a Saudade de hoje. A música Não Vá, quem pediu foi o Nivaldo e ofereceu especialmente pra Fátima, sua ex-esposa.
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0: Vem cantar pra gente aqui no Prosa de Amigos.

Rodrigo e Vinícius, Sérgio Reis, aqui no Prosa de Amigos, o nosso encontro de todos os finais de semana. Que bom, né? A gente ouvir música boa, ouvir a sua participação também. Deixa eu mandar um abraço aqui pro Ronan. Ô Ronan, obrigado pelo carinho do rádio ligado, tá? O Pedro tá ouvindo a gente lá no Piauí. Alô, Piauí, estado maravilhoso, né? Alô, Sônia Ferraz, tá curtindo a gente também, em Assis, Chateaubriand. Alô, Primavera do Leste, aquele abraço carinhoso pra todo mundo. Pessoal de Toledo tá curtindo a gente também, muito obrigado. Os mineiros também espalhados pelo Brasil. Vai curtir comigo, Felipe

0: as gargantas de ouro do Brasil, Milionário e José Rico, ao vivo, hein? Colocando um ponto final na edição de hoje do nosso Prosa de Amigos, a linha sertaneja classe A, agradecendo a você pelo carinho, pela sintonia, pela audiência. Muito obrigado, viu, por esses momentos que nós passamos juntos em mais um final de semana abençoado por Deus. Eu peço a Deus que te abençoe, te guarde, faça resplandecer sobre ti o seu rosto, te dê a paz, que venha uma nova semana muito produtiva para você ser feliz fazendo aquilo que gosta e ganhando também o seu dinheirinho aí dignamente, tá bom? Um abraço para você. Eu prometo voltar no próximo final de semana com mais uma edição toda especial do nosso Prosa de Amigos, a linha sertaneja classe A. Deus te abençoe. Até semana que vem.
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irmãos e irmãs, ouvintes da Jequié FM. Mais um programa Sementes da Fé. Domingo 13 de setembro de 2026. Continuemos a nossa jornada no Sermão do Monte, capítulos 5, 6 e 7 do livro de Mateus. Amai os vossos inimigos. O amor que revela o caráter do Pai. Aqui quem vos fala é o pastor Gerson Barros da IFRA, Igreja Família Restauração em Amor, situada na Avenida das Formigas, número 231, Sanville 1, Jequié, Bahia. Nossa programação, quarta, das 19h20, estudo bíblico. A sexta-feira, o culto da restauração, também às 19h20. E todos os domingos, o culto da família, para que venha você e a sua família para cultuarmos, exaltarmos e engrandecermos o nome do nosso Deus e Pai, o nosso Senhor. O objetivo nesta manhã, sobre Mateus capítulo 5, versículo 43 a 48, amai os vossos inimigos. Mas abra sua Bíblia, antes de falarmos do objetivo, vamos ler a palavra de Deus. Vocês ouviram o que foi dito: ame o seu próximo e odeie o seu inimigo. Mas eu lhes digo: amem os seus inimigos e orem por aqueles que os perseguem, para que vocês venham a ser filhos de seu Pai que está nos céus. Porque ele faz raiar o sol sobre maus e bons e derrama chuva sobre justos e injustos. Se vocês amarem aqueles que os amam, que recompensa vocês receberão? Até os publicanos fazem isso. E se saudarem apenas os seus irmãos, o que estarão fazendo demais? Até os pagãos fazem isso. Portanto, sejam perfeitos como perfeito é o Pai Celestial de vocês. Senhor nosso Deus e Pai, em nome do teu filho amado Jesus, derrama graça, sabedoria, conhecimento da tua palavra, para que possamos cada vez mais sermos parecido contigo e que revelemos, ó Pai, o caráter do nosso Deus, para que o nome do Senhor seja louvado e exaltado em nome de Jesus. Amados e queridos irmãos, o objetivo nesta manhã: amai os vossos inimigos, o amor que revela o caráter de Deus Pai. É levar vocês, discípulos de Cristo Jesus, a compreender que o amor cristão ultrapassa simpatias, afinidades e reciprocidade. Jesus Cristo chama seus seguidores a amar também aqueles que os ferem, rejeitam ou perseguem, revelando assim o caráter do Pai Celestial. O companheiro no caminho não ama apenas quem merece aos seus olhos. Ele aprende a amar porque foi alcançado pela graça de Deus. A Bíblia diz que Deus nos amou primeiro e por isso nós o amamos.

0: porque nesta série que intitulamos Ensinamentos Profundos aos Companheiros no Caminho, estamos descobrindo que Jesus não está formando apenas pessoas religiosas, ele está formando discípulos com um caráter completamente diferente do padrão deste mundo. No programa anterior, aprendemos sobre a graça que responde ao mal sem vingança. Hoje, avançamos através da pessoa bendita de Jesus. Ainda mais, não basta não se vingar, é preciso amar. Amar os nossos inimigos para revelar o caráter do nosso Deus. Talvez este seja um dos ensinamentos mais difíceis de todo o Sermão do Monte. Amar quem nos ama parece natural. Ser gentil com quem nos trata bem é relativamente fácil. Ajudar quem nos ajuda não exige grande transformação. Mas Jesus diz: amai os vossos inimigos e orai pelos que vos perseguem. Aqui encontramos o padrão do reino de Deus. Jesus não está descrevendo um amor baseado em sentimentos agradáveis. Ele está falando de uma decisão espiritual. O amor que escolhe não responder ao ódio com ódio. O amor que não depende do comportamento da outra pessoa. Um amor que nasce do próprio caráter de Deus. E a decisão é minha e sua, meu irmão e minha irmã, ouvintes da GQE-FM. Permitir que o Espírito Santo de Deus venha forjar o meu e o teu caráter, para que possamos revelar o propósito de Deus. O amor humano tem limites. Mateus, capítulo 5, versículo 43. Jesus começa dizendo: ouvistes o que foi dito. Amarás o teu próximo e odiarás o teu inimigo. A lei ensinava claramente o amor ao próximo. Entretanto, algumas interpretações haviam restringido esse amor apenas às pessoas consideradas próximas ou merecedoras. Assim surgia uma lógica: amo quem faz parte do meu grupo, amo quem concorda comigo, amo quem me trata bem. Quanto aos inimigos, estou livre para odiá-los. Só que Jesus desmonta essa lógica dos legalistas. No reino de Deus, o amor não pode ser limitado apenas aos nossos relacionamentos confortáveis. Precisamos ultrapassar os limites humanos. Por quê? Porque o nosso padrão é o reino de Deus. E o que nos diz o versículo 44 do capítulo 5 do livro de Mateus? Jesus ordena: amai os vossos inimigos. Jesus não diz: gostem dos seus inimigos. Ele diz: amem. Isso é importante. Amor bíblico não significa necessariamente sentir carinho por quem nos feriu. Significa decidir agir segundo o caráter de Deus. Amar pode significar não buscar vingança, não alimentar o ódio, não desejar a destruição do outro, tratar com dignidade, fazer o bem quando possível e entregar a justiça nas mãos de Deus. O amor cristão é o maior do que sentimento, porque nasce de uma decisão de obedecer a Cristo Jesus. Orai pelo que vos perseguem. Jesus vai além. Não apenas devemos evitar o ódio, devemos orar. Isso muda tudo, meu irmão, minha irmã, ouvintes da GQE-FM. Por quê? Porque é difícil alimentar ódio continuamente enquanto apresentamos alguém diante de Deus em oração. Quando começamos a orar por quem nos feriu, Deus começa a trabalhar também em nosso coração. A oração não significa concordar com aquilo que a pessoa fez, significa entregar essa pessoa, a essa situação, ao domínio, ao governo de Deus Pai. Talvez a primeira evidência de que estamos começando a vencer o ressentimento seja quando conseguimos dizer: Senhor, eu entrego essa pessoa a ti. E o que o versículo 45 do capítulo 5 do livro de Mateus tem a nos dizer nesta manhã? Amamos porque somos filhos do Pai. Jesus apresenta o motivo para que vos torneis filhos do vosso Pai Celestial. Isso não significa que conquistamos a filiação divina por meio das obras. Significa que nossas atitudes devem revelar a natureza do Pai a quem pertencemos. O filho carrega características do Pai, e como Deus age, Jesus diz, ele faz nascer o seu sol sobre maus e bons e vir chuva sobre justos e injustos. Isso é graça comum. Deus manifesta bondade mesmo a pessoas que não o reconhecem. Então quem somos nós para odiá-los? Se somos filhos, se somos obedientes à sua palavra, devemos amá-lo. Porque amar é uma decisão e não um sentimento. Quando tratamos nossos inimigos com graça, revelamos algo do caráter do nosso Pai, o Deus Todo-Poderoso, ao qual eu e você tornamos-nos filhos deste grande e maravilhoso, bondoso e misericordioso, o Deus Todo-Poderoso. Deus não é bom apenas com quem é bom. Observe o sol. Ele nasce não apenas sob casa de pessoas justas. A chuva não escolhe apenas as propriedades de pessoas que amam a Deus. Há uma bondade de Deus espalhada por toda a criação. Respiração, vida, alimento, tempo, oportunidades, tudo isso testemunha a bondade divina. Deus está nos ensinando. Se vocês são filhos desse Pai, aprendam a demonstrar uma bondade que não depende do merecimento dos outros. Graça é favor imerecido. Eu não merecia, mas Deus me escolheu. Jesus derramou graça e o Espírito Santo de Deus nos colocou em comunhão e consolação, porque Ele é o Consolador. A graça oferece algo que a pessoa não conquistou, e é exatamente isso que recebemos da parte de Deus, o nosso Senhor. O que diz o versículo 46, então, pastor, do capítulo 5 do livro de Mateus? Amar apenas quem nos ama não é o padrão do reino de Deus. Jesus pergunta: se amardes o que vos amam, que recompensa tendes? Qualquer pessoa pode praticar reciprocidade. Você me trata bem, eu trato você bem. Você me ajuda, eu ajudo você. Você me ama, eu te amo. Isso é troca, meu irmão. Isso não é relacionamento. Mas Jesus chama seus discípulos para algo maior. O amor cristão começa a revelar seu caráter sobrenatural, exatamente quando não encontramos reciprocidade. A lição do Evangelho de Jesus Cristo não apenas melhora nosso comportamento, ele transforma a lógica dos nossos relacionamentos. E o que nos diz o versículo 47 do capítulo 5 do Evangelho de Mateus? O discípulo vai além do seu grupo, além do seu clã, além dos seus afins, E Jesus continua: se saudardes somente os vossos irmãos, que fazeis demais? Essa é uma pergunta poderosa. Que fazeis demais? É mais do que a minha e a tua obrigação. Isso é ordinário. Mas Jesus nos chama para o extraordinário. O que existe em nossa maneira de viver revela que Cristo realmente nos transformou. Se tratamos bem apenas quem pensa como nós, qual é a diferença? Se amamos apenas nossa família, nosso grupo, nossa igreja, nossos amigos e aqueles que concordam conosco, onde está a singularidade do reino de Deus? Porque o amor de Cristo Jesus quebra muros e constrói pontes. Ele nos ensina a tratar pessoas com dignidade, mesmo quando existem diferenças profundas. E o versículo 48 do capítulo 5 do livro de Mateus, pastor: sede perfeitos. E Jesus conclui o capítulo 5 do Sermão do Monte: portanto, sede vós perfeitos, como perfeito é o vosso Pai Celeste. Aqui, perfeito, entre aspas, aponta para maturidade, plenitude, completude. Jesus não está ensinando que alcançaremos uma perfeição absoluta igual ao Deus Pai. O contexto é o amor. Ele está dizendo: não tenham um amor incompleto. Não amem apenas uma parte das pessoas. Não sejam bons apenas com quem é bom com vocês. Cresçam em maturidade. Reflitam o amor do Pai. Maturidade cristã é aprender a amar de maneira cada vez mais parecida com Deus, parecida com a Trindade Santa, o Pai, o Filho e o Espírito Santo, para a glória, a honra e exaltação do nome do nosso Senhor. Amar o inimigo não significa negar a dor. Jesus não está nos ensinando a fingir que nunca fomos feridos. Há dores reais, traições reais, injustiças reais, palavras que deixaram marcas, relacionamentos que terminaram de maneira dolorosa. Amar não significa chamar o mal de bem. Também não significa eliminar consequências. Podemos reconhecer a dor e ainda assim decidir não viver alimentando o ódio. Decidir não viver, que isso vai fazer com que eu e você sejamos dominados por esse ódio. Precisamos vencer, precisamos romper, precisamos nos deixar vencer. O amor do Pai quer nos trazer a uma plenitude, quer nos levar a um relacionamento extraordinário. Amar aquele que o mundo rejeita, estar pronto para servir e fazer a vontade de nosso Pai, independente da minha ou da sua vontade. Porque obediência é isso. Porque a Bíblia diz que obedecer é melhor do que sacrificar. O amor cristão não nega ferida, meu irmão, minha irmã, ouvintes da GQFM. Ela impede que a ferida transforme o meu e o teu coração em um lugar de amargura. Precisamos ser felizes. E ser feliz é estar em comunhão, em união, e o nome do nosso Deus ser glorificado na terra através da minha e da tua vida, em nome de Jesus. Amar não significa permanecer em situações de abuso. Este ensino também precisa ser compreendido com responsabilidade. Amar o inimigo não significa permanecer disponível para violência ou abuso. É possível amar e estabelecer distância. É possível perdoar e procurar proteção. É possível orar por alguém e ao mesmo tempo reconhecer que essa pessoa não deve ter acesso irrestrito à sua vida, à nossa vida. Porque amor não elimina sabedoria, limites ou justiça. O que o amor elimina é a vingança como senhor do meu e do teu coração. Não podemos ser governado e nem dominado pela vingança. Precisamos amar, precisamos estar aptos e disponíveis para recebermos da parte do nosso professor por excelência, o Espírito Santo de Deus. Para que amamos sem eliminar o conhecimento, a sabedoria, a inteligência emocional. Para que eu e você façamos a diferença na terra e o nome do nosso Pai Celestial seja engrandecido, louvado e exaltado na terra. A cruz é a maior demonstração deste amor. Quando olhamos para Jesus na cruz, vemos o próprio ensino de Mateus capítulo 5 sendo vivido. Cristo Jesus foi rejeitado, humilhado, ferido, crucificado, mas mesmo assim não respondeu com ódio. A cruz revela que Deus nos amou quando ainda éramos pecadores. O Evangelho de Jesus Cristo não começa dizendo amem seus inimigos. Ele começa mostrando Deus amou seus inimigos. Nós conseguimos amar porque primeiro fomos amados. O amor aos inimigos não nasce da força humana, nasce da consciência da graça que recebemos através da pessoa bendita de Cristo Jesus. Quando amamos, o ciclo do ódio perde a força. Quando eu e você amamos, quebramos o ciclo e precisamos quebrar este ciclo. Para que ele perca a força e a partir de mim, a partir de você, as nossas gerações serão gerações amorosas para a honra e glória e exaltação do nome do nosso Senhor. Alguém precisa interromper o ciclo. Se uma pessoa odeia e eu odeio também, o ódio cresce. Se alguém ofende e eu ofendo também, o conflito aumenta. Se alguém machuca e eu machuco também, a ferida se multiplica. Mas quando alguém responde segundo os ensinamentos de Cristo Jesus, surge uma possibilidade diferente. Talvez a outra pessoa nunca mude, mas nós podemos impedir que o mal dela determine a minha e a tua vida, o meu e o teu caráter, o meu e o teu relacionamento com Deus. A maior vitória sobre um inimigo não é vê-lo destruído, é não permitir que o ódio dele destrua quem você é. A maior vitória que eu e você possamos alcançar nesta manhã não é ver o nosso inimigo destruído, derrotado, é não permitir que a nossa identidade em Cristo se destrua pelo sentimento de vingança e pelo sentimento de ódio. Pastor, quais lições poderíamos aprender nesses últimos versículos do capítulo 5 do livro de Mateus? Jesus nos ensina que o amor do reino de Deus ultrapassa afinidades. Devemos amar até mesmo nossos inimigos. Somos chamados a orar por quem nos persegue. Nossa maneira de amar deve refletir o caráter de Deus Pai. Amar a pena quem nos ama é mera reciprocidade. Maturidade cristã envolve um amor mais completo. Amar não significa negar a injustiça. Amar não elimina limites. A cruz é a nossa maior referência de amor. E a graça pode interromper o ciclo do ódio. E quais perguntas para reflexão nesta manhã, para mim e para você, como aplicação pessoal? Quem considera o difícil de amar hoje? Existe alguém com quem não consigo mais orar? Tenho alimentado pensamentos de vingança? Meu amor depende da forma como as pessoas me tratam? Tenho tratado com dignidade aqueles que discordam de mim? Existe algum relacionamento em que eu precise estabelecer limites sem cultivar o ódio? Minha maneira de reagir às ofensas revela o caráter do meu Pai Celestial? Perguntas que não querem calar, para mim e para você refletirmos nesta manhã de domingo, para a honra, glória e exaltação do nome do nosso Deus. É fácil amar quando somos amados. É fácil sorrir quando somos bem recebidos. É fácil fazer o bem quando recebemos o bem. Mas é exatamente diante daquele que nos feriu que descobrimos até que ponto o caráter de Jesus Cristo está sendo formado em mim e em você. O inimigo revela algo que o amigo nem sempre consegue revelar: a profundidade da nossa maturidade espiritual. Por isso, talvez uma das maiores evidências de crescimento cristão seja quando conseguimos dizer: você não controlará meu coração através daquilo que fez contra mim. E para concluirmos, queridos irmãos e irmãs, ouvintes da GQFM, Jesus encerra esta parte do Sermão do Monte nos chamando para uma vida extraordinária, não uma vida baseada na vingança, não uma vida baseada na reciprocidade, não uma vida onde amamos apenas quem nos agrada, mas uma vida que reflete o próprio coração do Pai. Amar o inimigo talvez seja impossível pelas nossas próprias forças, mas o Evangelho de Jesus nunca nos chama a viver pela nossa própria força. O Espírito Santo de Deus trabalha em nós e através de nós. A graça nos transforma, o amor de Cristo nos alcança e aos poucos aprendemos a olhar para as pessoas não apenas através daquilo que fizeram conosco, mas através da graça que Deus teve conosco. O discípulo maduro compreende: eu não amo porque o outro merece. Eu amo porque pertenço a um Pai que é amoroso, bondoso e misericordioso. A maior prova de maturidade cristã não é amar quem nos abraça, mas continuar refletindo Cristo Jesus diante de quem nos fere. Queridos ouvintes, chegamos ao final de mais um programa Sementes da Fé pela GQFM. Com este texto concluímos uma importante sessão do capítulo 5 do Evangelho de Mateus. No próximo programa entraremos no capítulo 6, onde Jesus passa a tratar das práticas espirituais dos seus discípulos. O que Deus não fizer, ninguém mais faz. Até domingo que vem, se Deus assim nos permitir.
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0: Eu quero ler com você uma passagem que está aqui no Evangelho de Jesus, segundo escreveu Mateus, capítulo número 15, verso 21 em diante. Escrito está assim: E partindo Jesus dali, foi para as partes de Tiro e de Sidom. E eis que uma mulher cananeia, que saíra daquelas cercâneas, clamou dizendo: Senhor, filho de Davi, tem misericórdia de mim, que minha filha está miseravelmente endemoniada. Mas ele não lhe respondeu palavra. E os seus discípulos, chegando ao pé dele, rogaram-lhe dizendo: Despede-a, porque vem gritando atrás de nós. E ele respondendo disse: Eu não fui enviado senão as ovelhas perdidas da casa de Israel. Então ela chegou e adorou, dizendo: Senhor, socorre-me. Ele, porém, respondendo, disse: Não é bom pegar o pão dos filhos e dar aos cachorrinhos. E ela disse: Sim, Senhor. Mas também os cachorrinhos comem das migalhas que caem da mesa dos seus senhores. Então Jesus lhe disse: Ó, mulher, grande é a tua fé. Seja isso feito para contigo como tu desejas. E desde aquela hora, a sua filha ficou sã. Ah, meus irmãos, quando nós lemos essa passagem, nós, claro, ficamos estimulados em nossa fé. Porque uma fé demonstrada desse jeito, uma fé que não se sente injustiçada, uma fé que não se vitimiza, porque a coisa pior da vida, gente, e que Satanás gosta na vida das pessoas, é daquelas pessoas que se vitimizam. Quem é, pastor? Oh, vida, oh, azar, tudo de ruim acontece comigo. Ei, pastor, o senhor não sabe da minha vida. Pastor, se eu botar um circo, o anão cresce. Ei, pastor, o senhor não sabe o que é que eu passo. Meu irmão, minha irmã, deixa eu te dizer, Satanás gosta de pessoas que ficam se vitimizando. Não é que ele gosta de pessoas, mas ele gosta desses comportamentos. Por isso que Jesus, ele não se vitimizava e não admitia essa vitimização. Porque toda vez que eu me vitimizo, eu estou dizendo com o meu comportamento a Deus que o bem que eu mereço eu não recebo, mas o mal que eu não mereço, esse ele está me dando. Quando eu murmuro, eu sou ingrato pelas coisas que eu já recebi. Jesus, uma vez indo para Jerusalém, ele sabia que ele tinha que sofrer pelos nossos pecados. Pedro chegou e começou a querer que Jesus se vitimizasse. Foi, chegou perto de Jesus e disse: Ô, meu Jesusinho, deixa eu dizer uma coisa pro senhor. O senhor não vai a Jerusalém, não, porque, senhor, o povo lá vai te matar. Ô, Jesus, tenha pena de tu, senhor. Tá lá em Mateus capítulo 16, verso 23. Ô, Jesus, tem pena disso do senhor. Ô, Jesus, não vá para Jerusalém, não. Sabe o que Jesus falou? Jesus disse: Para trás de mim, Satanás. Jesus chamou foi de Satanás. Pedro não era Satanás. Pedro havia acabado de fazer uma confissão. Jesus tinha acabado de dizer a Pedro que quem havia revelado a ele não foi carne nem sangue, mas foi o Espírito de Deus. Agora Pedro abre o seu coração e dá lugar ao inimigo. Então não se vitimize. Essa mulher que nós acabamos de ver aqui é a típica pessoa que não se vitimiza e que, dentro da sua possibilidade, ela faz o seu melhor. Ela vai na direção de Deus. Ela consegue acreditar, ela consegue buscar a Deus, mesmo na sua dificuldade, mesmo na sua impossibilidade, mesmo que as circunstâncias estejam desfavoráveis. E olha que muitas vezes as circunstâncias estão desfavoráveis para a gente, como estava desfavorável para essa mulher. A Bíblia diz que ela era uma pessoa que morava, era uma pessoa de um outro povo, não era judia. Ela não era uma pessoa da mesma nacionalidade de Jesus, ela era grega. Foi o único momento do ministério de Jesus que Jesus saiu e foi para um outro lugar. E ele foi para esse outro lugar até para descansar, para não ser visto, para não ser perdido. Ele precisava descansar. e Jesus ali. De repente ele foi descoberto por essa mulher. Ela tinha uma filha que estava, segundo ela, adjetiva, ela diz, está miseravelmente endemoniada. Não estava só endemoniada, não. Estava miseravelmente endemoniada. Só Deus sabe o estado dessa moça, que essa moça estava. Mas essa mulher saiu de casa compenetrada porque ela soube que Jesus estava ali. Na época não tinha WhatsApp, não tinha telefone, na época não tinha nenhum meio de comunicação. Mas ela ficou sabendo que aquele homem, ele era um homem que representava Deus e que ele tinha umas mãos ungidas. Ela não contou história, ela não teve preconceito nenhum. Ela simplesmente sai de casa, mesmo sendo grega, a cultura grega é que dominava nessa época. Essa mulher, ela não se julgou por isso, ela foi até Jesus de forma bem humilde, bem humilde, bem humilde. Era uma gentia. E de repente, ela começa a falar com João. Ô, seu moço, seu João, eu quero falar com ele, eu preciso falar com ele. Aí João, um momento só que eu vou tentar, viu? Vou tentar conversar com ele. Daqui a pouco ela chamou Tomé. Ô Tomé, fale com ele. Ô, seu moço, o senhor pode me ajudar? Eu preciso conversar com ele. Conversou com João, conversou com Tomé, conversou com Pedro, conversou com Felipe, com Bartolomeu. A mulher conversou com Tiago. Porque a Bíblia diz, gente, a Bíblia, ela não conta tudo porque Deus conta com a nossa inteligência. A gente precisa conjecturar dentro da Bíblia, porque os discípulos falam, Senhor, despede, porque ela vem clamando atrás de nós. Então, vinha clamando atrás dos discípulos, conversando, pedindo, se humilhando. E você sabe bem o que é que um pai, o que é que uma mãe faz por um filho. A gente se humilha mesmo. Eu já me humilhei por causa de um filho, e se precisar, eu me humilho também. Não é problema nenhum, não. A gente quer ver o filho da gente resolvido, abençoado, curado. Quantas coisas você não já fez por um filho seu, por uma filha sua? Aquela mãe, ela não era diferente de mim, de você, ela amava aquela filha. Você sabe que é uma mãe chegar todo dia e ver uma filha torta, com os olhos brancos, embranquiçados, possuída por demônios? Era assim que aquela moça estava, miseravelmente endemoniada. Talvez com uma legião de demônios. Ela foi, ela continua, não desistiu. Aí alguém chega para Jesus e diz assim, Senhor, Jesus, o senhor não leva mal não, que eu vou falar com o senhor, Jesus, porque, senhor, eu vou pedir ao senhor uma coisa, ô Jesus, despede essa mulher, vem gritando, senhor, incomoda. Gente, você sabe, né? Uma mulher quando grita, incomoda. Não é? É ou não é verdade? Porque a mulher, ela tem uma voz, não é? Normalmente, uma voz mais estridente, e ficar ali chamando, gritando, incomoda mesmo. É como uma criança, é uma voz de criança. Aquela mulher não parava, gente. Aí eles falam, Senhor, despede logo, desengana logo ela, Senhor. Já que o senhor não vai curar. Os discípulos nem estavam entendendo direito o que estava acontecendo. Por que que Jesus não dava ligança para aquela mulher? Mas ele não ligou mesmo, não. Aí Jesus chega e traz uma fala que só piorou a situação dela. Jesus diz assim, eu não fui enviado senão as ovelhas perdidas da casa de Israel. Eu não vim para esse povo, não. Jesus disse isso. Sabe o que que a mulher faz? Ela deve até ter ouvido. Mas ela diz assim, Senhor, me socorre, Senhor, me dá um socorro, Senhor. Irmão, talvez você esteja nessa manhã precisando de um socorro como aquela mulher. A Bíblia diz no Salmo 121, eleva os meus olhos para os montes, de onde me virá o socorro? Aquela mulher já tinha levado os olhos dela para muitos montes, para muitas pessoas, para muitas situações, talvez para muitos religiosos da época, mas qual? Ninguém lhe deu resposta. Ela disse, Senhor, me socorre. Talvez eu e você no dia de hoje estejamos precisando dizer isso para o Senhor Jesus. Senhor, me socorre, Jesus. Eu preciso de um socorro, Senhor. É algo que está dentro de mim, Senhor. É algo, Senhor, que eu também se encontro em estado de miséria, de miserabilidade, encontro em situação de dificuldade, Jesus. Senhor, me socorre. Veja como a adoração faz a diferença, gente. Ela adorou na hora da crise, ela adorou na hora da dificuldade. Senhor, me socorre. Jesus, mesmo ela pedindo assim, se humilhando, Jesus disse: não é bom pegar o pão dos filhos e dar aos cachorrinhos. O que é que você faria se você fosse confrontado desse jeito? Pois eu te digo uma coisa, você conhece uma pessoa na hora do confronto, na hora que ela é confrontada, na hora que você responde, tá tudo bem, de boa, ah, todo mundo é bom. Aquela mulher, ela reage de uma forma surpreendente. Ela se humilha na mesma proporção do que Jesus traz. Dentro da própria palavra de Jesus, ela se humilha. Por quê? Porque aquela mulher reconheceu quem é Jesus. Gente, se existe uma coisa para a gente ser e para a gente estar diante de Deus, com Ele, é a lei do reconhecimento. A lei do reconhecimento é quando você conhece aquele que você está indo. Você sabe a quem você está indo. Como Paulo diz lá em Timóteo, eu sei em quem tenho crido. A lei do reconhecimento é de você saber quem é Deus, quem é o teu Senhor, quem é o teu Salvador. Como o Bartimeu reconheceu Jesus, filho de Davi. Ele reconheceu que Jesus era o Cristo, filho de Davi, é o enviado, é aquele que nós esperamos. Essa mulher também reconhece e ela vai até Jesus com essa convicção de lei do conhecimento. Ela reconhece Jesus mesmo sendo grega, mesmo não sendo do povo de Jesus. Ela não quis ser superior, muito pelo contrário. Ela não pediu que Jesus lhe provasse nada, ela simplesmente foi. Sabe, gente? É importante nós entendermos e termos esse foco. Essa mulher sabia o que ela queria, ela vai especificamente. Quando Jesus diz assim, ela fala: Senhor, eu sei que realmente não é bom dar pão aos cachorrinhos, mas Senhor, os cachorrinhos, eles ficam ali na mesa, eles ficam ali esperando, e quando os pedaços caem, quando aquela parte que ninguém quer mais é jogada ou cai debaixo da mesa, eles vão e comem com maior alegria. É como se ela dissesse assim: Senhor, eu estou aqui, eu posso comer dessas migalhas que caem da mesa. Qualquer coisa que o Senhor fizer para mim já é muito. Olha que fé maravilhosa, gente. Aí Jesus olha para ela, muda o discurso e diz assim: ó mulher, grande é a tua fé. Olha que elogio maravilhoso, gente. Ela ouviu de Jesus. Aí Jesus só fala assim, ó: seja feito para contigo como tu desejas. Jesus não vai na casa dela, Jesus não bota a mão na cabeça da filha dela. Eita Deus, poderoso e maravilhoso. Ele só diz assim, ó: como tu desejas. Olha o desejo do coração dela sendo satisfeito, gente. Sabe por quê? Essa mulher, embora ela não conhecesse Romanos capítulo 12, ela transformou-se pela renovação da sua mente. Ela não permitiu que as coisas do dia a dia, ela não permitiu que a dificuldade de ir a Jesus lhe impedisse de transformar sua mente. Cada situação que vinha, ela se transformava. Cada negativa, ela se transformava. Ela se humilhava mais, ela se transformava mais. Quando eu me transformo, eu experimento a boa, perfeita e agradável vontade de Deus. Jesus diz que seja feito para contigo como tu desejas. E a Bíblia diz que naquela mesma hora a filha dela ficou sã. Oh, gente, que coisa linda, não é? Que coisa maravilhosa. Aquela mulher não desanimou diante da negativa. Ela assumiu a sua realidade. Sabe, gente, é importante a gente saber, a gente entender isso. A nossa realidade, a nossa necessidade. Conheça a sua realidade, a tua necessidade, e vá a Jesus com fé. Transforme-se a cada dia, que você possa verdadeiramente comparecer diante desse Deus, e comparecendo diante dele como essa mulher fez, você também vai ser abençoado, você também vai ser tocado, você também vai ser transformado se você buscar esse Jesus e você não buscar se vitimizando. Aquela situação que ela vivia era tão séria para ela. Gente, a gente que é pai e mãe, uma coisa com o filho da gente é muito pior do que se fosse com a gente mesmo. E Deus operou na vida dela, assim como ele vai operar na tua vida, como eu creio que ele está operando na tua vida. Você crê? Você que está ouvindo a palavra de um profeta de Deus, que profetiza há mais de 40 anos nessa nação, eu quero profetizar sobre a tua vida, que será feito como tu desejas. Mas antes disso, tem uma ação diante de Deus, tem uma atitude diante do Pai. Saiba que o Senhor é contigo e o que os vendavais não vão te parar. Que a graça do Senhor seja sobre ti.
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18: Opa, vamos lá, minha gente, muito bom dia pra você. E aí, tudo beleza, tudo certinho, tudo tranquilo? Tô chegando a partir de agora, tem o Danadinho, tem Léo Santana ao vivo aqui na rádio que é líder de audiência.
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20: Ah, eu sou Léo Santana, é Donadinho, viu?
18: Léo Santana. Vamos lá, galera, samba do menino, samba, dona do primeiro lugar, muito bom dia pra você, 9:16, 9:16, hoje domingão, dia 13. Né? 13 de setembro do ano 2026. A partir de agora, começando o nosso samba Jequié até as 10 da manhã. A partir das 10 tem Clube 89, a melhor programação do seu final de semana aqui na sua Jequié FM. O dia tá lindo, o sol já está brilhando, domingo de sol. Onde você estiver aí, ó, valeu pela audiência, valeu pela moral. Tá começando o samba Jequié, gente. No comando tem o Danadinho, tem Léo Santana ao vivo até as 2 aqui, ó.
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18: Pra começar muito bem, tem Os Travessos. Adivinha o que eu quero com você. 9:17, bom dia, gente. Bom final de semana, bom domingão, hein?

0: FM, bom dia pra você, 9h44, bom dia, bom domingão, os marinos, minas de fé, Catinguelê, passou por aqui, cara metade, grupo desejos, os travessos e ainda sorriso maroto, gente, o zap tá liberado pra você, né? O 739-8846-1549, hein? Pois é. Bom dia, um ótimo domingo, bom final de semana pra todo mundo ligado aqui na nossa programação. Tá valendo o samba até as 10, a partir das 10 tem Clube 89. Faltam 15 para as 10. Bom dia!
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0: FM, a dona do primeiro lugar, bom dia pra você, 9:58, Imagina Samba, do nosso jeito, Grupo Revelação também, na nossa programação, nessa manhã gostosa de domingão, o dia tá lindo, clima tá maravilhoso e a GQ FM com a melhor programação. 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
3: E é desse jeito que a gente vai, Adriano.

gente, só pra conferir agora 10:05, 10:05, bom dia pra você, bom dia pro meu amigo Jamanta da Feijoada lá do Itaigara. Alô Jamanta, bom dia pra você, Jamanta, meu irmãozão, bom dia pra minha amiga Lio, né? A esposa do meu amigo Jamanta, pra sua filha também, um abraço aí, Jamanta da Feijoada lá no Itaigara. Galera, povo lá em Itaigara, hoje vai ter festa lá no Mandacaru, isso mesmo. Cadê aqui, Léo Santana? Vai ter uma festa top hoje, domingão, hein? Deixa eu procurar aqui o banner que meu amigo Lã mandou, meu amigo Júnior PM também, grande Júnior, um abração pra você, meu irmãozão, bom dia, potência! Hoje vai ter a tardezinha, viu, galera? É, tardezinha, cadê aqui, rapaz? Vou deixar um negócio aqui, que coisa! Ah, vou achar aqui que eu postei no meu status aqui no WhatsApp. Pera aí, eu postei no zap aqui, ó. Vai ter tardezinha hoje, hein? Pois é, ó, Grupo Novo Jeito, Bruna Cascais, o Ferreira, tardezinha, né? Lá na distribuidora JP, ali na, no Beira Rio, né? No Beira Rio do Mandacaru. Meu amigo Júnior, grande Júnior, um abração pra você. Alô, Lan Rifas. Bom dia pra você, Lan. Hoje, 5 da tarde, hein? Hoje, 5 da tarde, tem festa ali na Beira Rio. Tem um Novo Jeito que ontem arrebentou, gente. Que showzaço do Novo Jeito ontem lá na ABB. Foi bom demais, hein? Parabenizar o grande Renato, o Renatinho, o grande Salvador, toda a equipe do Axezinho ontem, gente. Que festa linda, que festa maravilhosa na ABB ontem. Parabéns aí pra toda a diretoria da ABB, hein? E o Grupo Novo Jeito arrebentou ontem, grande Sávio, grande Cleiton, toda a galera do Novo Jeito hoje vai estar fazendo a festa 5 da tarde, né? 5 da tarde, você é o nosso convidado. Meu amigo Lã, tu tá ouvindo a gente aí, Lã? Lã Rifas, esse é moral, hein? Bom dia pro meu amigo Lã, meu amigo Júnior, distribuidora JP hoje, né, Lã? Essa festa massa, hein? Todo mundo convidado, tá? Pra curtir com a gente. Eu tô colado hoje nesse pagode, hein? Eu tô colado hoje aí, vilã. Quero lhe ver aí, meu irmão. Vamos nessa. É nóis. Grande Lã Rifas. Toda essa galera do Mandacaru, a cidade inteira, né, gente? A cidade inteira convidada aí pra curtir a gente. Ô, Lã, é na Beira Rio aí, né, Lã? Confirma comigo o endereço aqui. É ali na Beira Rio. Todo mundo convidado no Mandacaru pra curtir essa festa top hoje, tardezinha. O Novo Jeito que arrebentou ontem lá na ABB, fez um showzaço, hein, gente? Eu volto já já, é rapidinho, não sai da sintonia, não.

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0: Vamos lá, galera, muito bom dia pra você. E aí, tudo beleza? Tudo certinho? Tudo tranquilo? No comando tem um danadinho, tem Léo Santana ao vivaço com você nesse domingão até as 2 da tarde aqui, ó.
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0: Yeah! Vamos lá, galera, só pra cumprir 10h18, bom dia pra você. E aí, como é que tá o seu domingo aí? Tá tudo belezinha, tá tudo bacaninha? Vamos nessa, o zap tá liberado, meu amigo Nino, fenômeno é o Nino. Alô, Fabão, tu tá onde, Fabão? Hoje tem meu amigo, né, o Cleito Ternura, vai estar tocando lá no bar do meu amigo Carlitinho, hein? Pois é, todo mundo convidado, né, pra curtir essa super festa. Um abraço, bom dia aí pro meu amigo Carlitinho, ali na Avenida Lomanto Júnior, próximo à UPA. Vai ter Cleito Ternura hoje a partir das 5 da tarde, fazendo aquela super domingueira. Tá todo mundo convidado. Alô, Carlitinho! Alô, grande Cleito Ternura! Fazendo showzaço hoje pra galera. Valeu! Hoje também tem festa lá na distribuidora JP do meu amigo Júnior, lá no Beira Rio. Vai ter Novo Jeito, Bruna Cascais. Vai ter o Ferreira também. Vai ser bom demais, hein? Alô, Lan Rifas. Alô, Júnior! Um abraço! Um abração, bom dia pro meu amigo Gilmar lá do Bar Estação, né? Hoje tem som ao vivo, hoje tem festa lá no Estação também, grande Gilmar, toda a galera aí. Meu amigo Renato Sabor Paraíso, ô Renato, já liberou a piscina aí, Renato? Piscina já está limpa, cerveja tá gelada, grande Renato aí no antigo Balneário Três Irmãos, não é isso? É Sabor Paraíso, hein? Hoje lota lá, viu, meu filho? Todo mundo debaixo do pé de manga, tomando aquela cerveja gelada. Meu amigo Renato, bom dia pra você, meu irmão, valeu! Minha amiga Estael da Feijoada, né? Feijoada da minha amiga Estael, bom dia pra Jorge. Domingão tem feijão aí, né, Estael? Bom dia pra você, minha querida, tudo de bom, viu? Grande Jorge também, valeu! Meu amigo Jamanta da Feijoada lá no Itaigara tá ouvindo a gente, minha amiga Lio, um abraço, galera, bom dia, hein? Ótimo domingo, bom final de semana pra todo mundo curtindo a nossa programação, 10h20.
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2: Isso é Eduardinho.

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0: É o som do Ferrugem, arrependidaço, Bel Marques, Inimigos do Fim, Eduardinho dos Teclados, teve toque 10, Glória Groove e ainda o Geninho com Mariana Fagundes, peão todo tatuado aqui na nossa programação. Manda um bom dia pro meu amigo Eublini, tá lá em Porto Seguro, meu amigo Eublini do Hotel Hollywood. Dê um abração pra toda a galera do Hotel Hollywood ali, né, ao lado da rodoviária. Alô, Blini! Aí, Porto Seguro! Vai morar agora aí, ô Blini? Vem embora mais não, é? Tem duas semanas Porto Seguro, rapaz? Oxe! Valeu, Blini! Tá lá, galera do Hotel Hollywood, hein? Valeu! 10h38, alô, Gilmar! Meu amigo Gilmar, rapaz, tá com rádio. Gente, a audiência é assim, a gente manda o alô e na mesma hora a galera responde, já tá com o rádio ligado. Grande Gilmar, toda a galera do bairro Estação, hoje eu vou no Estação, hein? Vou passar no Estação, hoje tem Estação, vou passar lá no Sabor Paraíso, né? Vou lá hoje no Pagode, na distribuidora JP, lá no Itaigara, hoje tem Novo Jeito, Bruna Cascais, Itaigara não, é lá na Beira Rio. Itaigara é meu amigo Jamanta da Feijoada que tá ouvindo a gente. Valeu, galera! Fenômeno é o Nino! Já tá comendo galinha, Nino? Hora dessa, Nino. Abração pra você, viu, Nino? Um alôzão aí pra galera distribuidora JL, hein? JL distribuidora no Joaquim Romão. Valeu, galera da distribuidora JL, aquele abraço. Cadê? Genivaldo Mendes. Bom dia, Léo Santana. Estou no Grajaú, São Paulo. É isso? Ouvindo o seu programa, Léo, manda um alô aí pra toda a galera aí da Santa Terezinha, de Itaúna e região. Abraço pra você, Genivaldo, tá aí pela internet, curtindo aqui o nosso Clube 89, nessa manhã gostosa de domingão, hein? Amigo, manda soltar água aí pro Pompílio Sampaio, atenção, Embasa. Eu tenho até o WhatsApp da Embasa aqui, eu vou encaminhar pra eles isso aqui agora, ó, né? Vou encaminhar pra Embasa aqui, né? Pra soltar água aí pro Pompílio Sampaio. Um abração, também mandar bom dia, né? Pastor Eliomar, todos os membros aí da igreja Monte Sinai, hein? Igreja Pentecostal Monte Sinai, meu amigo pastor Eliomar, lá no Pompílio Sampaio. Toda quinta-feira eu tô lá no culto, viu? Graças a Deus. Bom dia, Léo, é Lula do Caldo de Cana, Léo, estou aqui na Avenida do Joaquim Romão, hein? Manda alô pra minha irmã Laís da Salada de Frutas e também pra Camilo. Valeu, Lula, um abração pra você, meu irmão. Galera, áudio só meio-dia, tá certo? Agora é mensagem de texto, digita a mensagem aí e ao meio-dia você grava o áudio, manda alô da sua galera e fica bem à vontade aqui na nossa programação.
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0: você o som do Natanzinho Lima, Sonho de Amor 11-2. Bom dia pra você curtindo a programação da GQFM nessa manhã gostosa de domingão. Vem nessa com o Danadinho, tem Léo Santana até às 2 da tarde. Onde você estiver, aquele abraço especial. Bom final de semana. Minha amiga Estael tá ouvindo a gente. Estael da Feijoada tá trabalhando hoje, né, Estael? Pois é, tem sarapatel, feijoada. Gente, os docinhos que tem lá, que minha amiga Estael faz, é bom demais, gente. Pois é, tem a bala rosa, tem outros docinhos lá, né, né, Estael? Um abraço pra você, viu, amiga? Bom dia pra você, pra Jorge também. Estael da Feijoada tá lá trabalhando, tá curtindo a gente. Meu amigo Jamanta, vai pro pagode hoje, Jamanta. Meu amigo Jamanta e minha amiga Lil também vão pro pagode hoje lá na distribuidora JP. Hoje tem Bruna Cascais, tem Grupo Novo Jeito e o Ferreira, hein? Vai parar o bairro do Mandacaru hoje. É isso, Júlio. Vai parar hoje, viu? De tardinha eu tô no pagode aí. Eu, meu amigo Jerry Estruturas. É. Alô, Jerry. Jerry Estruturas vai estar no pagode hoje também. Eu volto já já e rapidinho, hein?
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0: Vamos lá, galera, de volta aqui na programação da Melhor. Bom dia pra você. E aí, como é que tá o seu domingão? Tá tudo beleza? Tá tudo tranquilo? No comando tem o Danadinho, tem Léo Santana ao vivo, tem muita música boa, muita coisa legal pra você curtir aqui na nossa programação até às 2 da tarde, aqui ó, aqui ó.
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só pra conferir no som da dona do primeiro lugar. Agora 11:12, 11:12, virando mais uma hora de muita festa, de muita alegria pra você. O zap continua liberado, 739-8846-1549. Ao meio-dia você participa aqui ao vivo comigo, né? Manda aquele alusão, faz aquela festa legal, tá certo? Um abração pra Nelma, esposa do meu amigo Nino Santos, que é o vice-Silvano Salles. Vou tocar daqui a pouquinho o Silvano Salles, tá legal? Cadê aqui, rapaz? Cadê aqui? Quem é que tá aqui, Léo Santana? Bom dia, Léo, estamos ligados aqui, né? Trabalhando minha amiga Rose, beijão pra Rosemary, tá aí na rodoviária, a galera aí no restaurante da rodoviária, aquele abraço, hein, gente? Vai pegar aquele rango, vai lá no restaurante na rodoviária, tá certo? Minha amiga Rose tá lá no Domingão, né, Rose? Também pra Dinha, Dinha da Pedreira, não é isso? Alô, Dinha, bom dia pra você, Dinha. Obrigado pela audiência também. Ah, rapaz. Ó, a Embasa solta água pro Pompílio Sampaio, hein? Atenção, Embasa. Ó, um abração pra galera aí, né? No Itaigara, né? No ID Lavagem Estética, não é isso? É isso mesmo? É, como é que aqui é a pronúncia, rapaz? A galera no Itaigara curtindo a gente, né? Aí na Lavagem Estética. Um abração pra galera aí, viu? No Itaigara, vai dar um grau no carro, já sabe, viu? Um abração pra todo mundo curtindo a nossa programação aí. Valeu a galera no bairro do Itaigara. Todo mundo ligado na melhor, hein, gente? De ponta a ponta da cidade, rapaz. Que coisa! Vamos nessa, 11:14, 11:14, bom dia!

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11:36, 11:36, bom dia pra você, o som do Mani Vaqueiro, passou por aqui Zé Felipe, Zé Neto Cristiano, teve o som do Pois É, Tarcísio da Cordeiro, Wesley Safadão e ainda o Vitinho Imperador. E aí, como é que tá o seu domingão? Tá tudo beleza? Tá tudo legal? Bom ter você sempre curtindo a nossa programação, hein? No comando tem o Danadinho, tem Léo Santana, o Zap tá liberado daqui a pouquinho.

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só pra conferir agora 11 horas e 49 minutos. Márcia Felipe aqui na nossa programação. Sem limites pra sonhar. Ó, daqui a pouquinho, ao meio-dia, você participa ao vivo, hein? 739-8846-1549. É, daqui a pouquinho você participa, manda alô da sua galera. Fica bem à vontade aqui comigo, tá bom? E eu quero saber o palpite pro jogo Flamengo e Corinthians hoje, hein? Grava o seu áudio aí ao meio-dia. Você que é flamenguista, você que é corintiano, você que é antes, não torce pra nenhum dos dois. Qual o placar do jogo hoje? Flamengo e Corinthians. O bicho tá pegando. São Paulo perdeu o Palmeiras ontem 2-0, né? Pois é, valendo o jogo da liderança aí do Brasileirão, hein? Flamengo e Corinthians hoje do Maracanã. Tô lhe aguardando aqui, hein? 739-8846-1549.

0: tarde pra você, saímos da manhã de domingo, entramos na tarde de domingão, você ligado aqui na GQE FM, bom demais ter você aqui com a gente, ó, vou pro intervalo, volto trazendo a sua participação ao vivo, tá certo? Eu quero saber o seguinte, qual o placar, o seu palpite pro jogo de hoje? Flamengo e Corinthians. Yeah! Grava o seu áudio agora, tá liberado o zap, depois do intervalo eu volto trazendo a sua participação ao vivo, vamos fazer uma festa legal a partir de agora, hein? Manda um alô da sua galera onde você estiver, tá aí com a galera, com os amigos, família reunida, né? Domingão, gente, finalzão de semana, tá todo mundo ligado na GQFM, eu volto já já, com a sua participação ao vivo.
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0: 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Olá, galera, muito, muito, muito boa tarde pra você. Agora meio-dia e 15. Vai começar o nosso Alô da Melhor.
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0: Yeah! Vamos lá, minha gente, agora vem de 15. Grava aí, grava o seu áudio. Né? Você participa ao vivo a partir de agora, manda um alô da sua galera, manda um abraço, manda aquele beijo, fica bem à vontade aqui na nossa programação. Ó, eu quero dar o seu palpite pro jogo de hoje, viu? Flamengo e Corinthians, qual vai ser o placar do jogo de hoje?
30: Bom dia, amigo, é Silvana no centro. Flamengo vai ganhar em nome de Jesus 2 e o outro 0. Aproveitando, manda um alô pra minha mãezinha Neuza. Fica com Deus aí.
0: Valeu, um abração pra dona Neuza. Cadê? Quem é mais que tá aqui? Qual o seu palpite pro jogo de hoje, hein?
31: Boa tarde com Jesus, Léo. Aqui é Lula do Caldo de Cana. Estou aqui na melhor 89 FM. Mandar um abraço pra minha irmã Laila Fadiguta e com meu pai Luiz Apuarema. Valeu, Léo.
0: Valeu, grande Lula. Aí na feirinha do Joaquim Romão, Lula do Caldo de Cana. Tá aí curtindo a gente. Aquele abraço, hein, Lula. Valeu, meu brother. Tamo junto, hein? Um abração pra galera do GQA Tênis Clube. Meu amigo Pichuito tá lá no GQA Tênis Clube também, né, Pichu? Um abraço pra você. Toda essa galera aí do JTC. Ó, gente, vamos lá. O zap tá liberado, viu? 7739846-1549.
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0: 8h30, grava o seu áudio. Eu quero saber, cadê a galera do Flamengo? Cadê a galera do Corinthians? Quem vai ganhar o jogo hoje? Qual o placar do jogo?
1: E o Léo Santana. O Corinthians hoje, 2x0 hoje no Flamengo. Corinthians hoje, 2x0. Valeu, Léo Santana. Dá qualquer um se vamos. Ali é top 10, qualquer um. Valeu, Léo Santana. Corinthians hoje, 2x0 hoje. Corinthians hoje no Flamengo.
0: Valeu, meu irmão. Corinthians 2x0, seu palpite, né? Tá valendo então. Quem mais que tá aqui comigo ao vivo na GQFM pra toda a região?
2: Boa tarde, Joel. Boa tarde, Joel.
0: Cadê? Boa tarde, cadê o restante do áudio, rapaz? É Regi que tá aqui, é? Manda o áudio direito, Regi, meu primo, tá aqui, rapaz. Mas, Regi, manda esse áudio direito, rapaz, que coisa. Deixa eu ver o que é isso aqui, tanto áudio aqui, gente.
3: Eu tenho 7 aninhos.
0: Ah, tá. Deixa eu ver.
3: Eu quero dar abraço pra meu pai e pra minha mãe e pra todo flamenguista. Boa tarde, Cheque FM. Meu nome é Rinha Felipe do Alto da Bala Vista. Eu sou flamenguista e o Flamengo vai ganhar de 2x0.

0: Meu amigo Ulisses Flamenguista tá aqui, fala Ulisses.
1: Boa tarde, Léo Santana, Ulisses, do Mochilão do Caíque, Léo, feliz domingo pra você, pra todos os ouvintes da melhor, em primeiro lugar, de QFM, tá bom? E ontem lá no Garrafatota, onde foi legal, foi bom, muita gente tomou aquela cerveja gelada ontem lá no Garrafatota, nosso amigo Cláudio aí, tá? E domingo que vem, de hoje a hoje, não vai ser diferente, vai ser aqui na Praça do Garrajão, no quiosque da Creuza, tá bom? Na Praça do Garrajão, dia 20, às 4 da tarde, viu, Léo? Próximo domingo, hein? Léo, o meu pra cá pro Flamengo é 3-1 Flamengo, tá bom? Em cima do Corinthians. Valeu, Donadinho. Boa tarde.
0: Grande Ulisses, 3-1 aí o palpite do meu amigo Ulisses. Você que é flamenguista, você que tá curtindo a programação da GQFM, o zap tá liberado em 739-8846-1549 ao vivo. Você participa comigo aqui, tá todo mundo ligado, todo mundo curtindo a nossa programação.
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0: Aí pra você o som do Safadão com o Rei Vaqueiro. Meio-dia 41, alôzão, grande João, grande Lima, da Polícia Militar. Soldado da Polícia Militar, valeu. Um abraço, viu, João? Ó, um alôzão também pra Maria Eduarda, pra Rita aí da Costa Brito, tá na escuta. Alô, João. Abraço pra você, João. Tudo de bom, meu irmão? Bom domingão aí, viu? Tá de folga hoje, João? Tá de boa hoje? Tomando aquela geladinha aí, curtindo a programação da GQFM, é bom demais, né?
1: Boa tarde, Léo Santana com Jesus. Aqui é a Lindana da Cachoeirinha Véia. Hoje, pra cá do jogo aí, vai ser 2-1. Domingo vai brocar de 2. Bota aí uma música aí pra gente aí da Cachoeirinha Véia. Qualquer um aí de 100 retoques, as melhores. A gente tá sempre ligado na melhor GQFM.
0: Valeu, um abraço, hein? Ó, alôzão pro grande rock lá do Sururucucu, não é isso? Em Tiruçu. Um abraço pra galera de Tiruçu, meu amigo Guilherme Alberto também, tá lá ouvindo a gente, toda a galera, toda a região, né? Pra você da região sul e sudoeste da Bahia, essa é a GQFM, a rádio mais estourada da região. A galera da zona rural também, do sítio, da fazenda, tá indo pra cachoeira, tá indo pra barragem de pedra, fazenda velha, um abraço pra todo mundo. Um abração pro meu amigo lá no grande Pelé, lá no Cantinho do Vento, hein? Cantinho do Vento, lá na barragem de pedra. Estive lá, comi um peixe frito. Ei, Pelé, um abração pra você, pra sua esposa aí, meu irmão. Vou aparecer de novo aí, Pelé, lá no Cantinho do Vento, na barragem de pedra. Vamos lá, mais uma participação aqui ao vivo.
2: Boa tarde, Léo Santana, por cá, Geralzinho. Veja bem, Léo, quero que você mande um alô aí pra minha nora, a Leiliane Leila, viu, de Itagi, está aniversariando hoje, viu, e é uma pessoa que eu gosto como uma filha, viu, ela está fazendo idade nova ela e estou muito alegre de Deus estar abençoando ela por mais uma data importante na vida dela.
0: Valeu, meu amigo Geralzinho, boca da noite. Ô Geralzinho, não tô bom com você, você me abandonou, viu, Geralzinho? Você me abandonou. Um abraço pra você, você é meu irmão, grande Geralzinho, tá aí curtindo a gente, tá ouvindo a nossa programação, viu, meu irmão? Um abraço pra você, tudo de bom. Grande Geralzinho, esse é moral, hein? Esse tem moral. Um abraço pra você, meu irmão, tamo junto, hein? Cadê? Boa tarde, aqui é Neilton, manda alô pra galera aí do Morro do Macaco, né? É o Delton, LN, pra Nete, pra Joelma, Edgar e pra sua mãe também, Augusta. Grande Neilton, um abração pra galera do Morro do Macaco, né? Curtindo a gente aí, um abraço. Qual o seu placar pro jogo de hoje? Dá tempo ainda, hein? Faltam 15 minutos pra 1 da tarde. Daqui a pouquinho tem pra você, sabe o quê? Tem Axé das Antigas. É, 1 hora com Axé das Antigas e 2 da tarde tem Ney Farinha. Agora essa tá estourada, ó. É o Toque 10.

0: Aquino, dia 1, Thiago Aquino nas alturas, você curte aqui na nossa programação. Ah, cadê aqui, Léo Santana? Ah, um alô pra Rian Felipe, não é isso? Pois é, rapaz, Rian, é o Rian Felipe, um alôzão aí no Alto da Bela Vista, valeu, Rian! Um abraço, porque vocês mandaram vários áudios separados, tá certo? Mas um abração aí pro flamenguista, né? O flamenguista Rian Felipe, aí no Alto da Bela Vista, um abração pra você, valeu! Quem é mais que tá aqui? Ó, gente, finalzinho do Alô da Melhor de hoje, eu volto trazendo pra você, sabe o quê? O Axé das Antigas, uma hora com o melhor do Axé das Antigas pra você curtir na nossa programação. Rapidinho, hein?
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0: Vamos essa galera, de volta aqui na programação da melhor. Muito boa tarde pra você, bom domingão, bom final de semana pra todo mundo aqui, ó.
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0: Vamos lá, gente, uma hora e e 5 minutos, 1:05. Chegou agora a minha última hora de hoje, né? Desde as 9 da manhã fazendo a festa com você aqui nesse domingão. 739-8846-1549. Agora, pra mim é a melhor hora, hein, gente? É o Axé das Antigas pra você curtir de agora até as 2 pra recordar o melhor do Axé Music aqui na sua GQFM. Um alôzão, boa tarde pra Cláudia lá do meu cantinho, pra Felipe. Alô, Felipe! Esse Felipe é danadinho! Tá curtindo a gente? Ó, hoje vai ter festa lá no Rebuzinho, tem pagode no Rebuzinho, né, Murilinho? É, rapaz, Murilinho mandou pra mim aqui, cadê? Cadê aqui o zap do Murilinho? Aqui, ó, hoje tem pagode misturadinho, hein? Pagode misturadinho, hoje lá no Rebuzinho, lá no bar do Rebu, bar e restaurante do Rebu. Um abração pra toda a galera aí, meu amigo Murilo. Cerveja gelada, tira gosto, né? Tem um filé parmegiana que esse é top, hein? Esse filé do Rebuzinho, rapaz, esse é show de bola, hein? Hoje, domingão, tem pagode misturadinho lá no Rebuzinho do Jequezinho. Hoje também tem festa lá no Bar Estação. Meu amigo Gilmar tá ouvindo a gente, o rádio tá ligado desde cedo, né, Gilmar? Desde as 10 da manhã. Meu amigo Gilmar, toda a sua equipe aí do bar e restaurante Estação. Hoje tem André Negrão hoje? É André hoje aí, Gilmar? Me confirma aí, meu irmão, um abraço pra você. Jamanta da Feijoada tá ouvindo a gente. Minha amiga Estael também, né? Feijoada da minha amiga Estael tá lá curtindo a nossa programação. Valeu! Hoje tem pagode também, sabe onde? Lá no, na Beira Rio, no Mandacaru. Ali na rua do Esquina Music, na distribuidora, né? JC. Hoje tem festa, tem Novo Jeito, Bruna Cascais e o Ferreira. Fazendo a festa domingão no finalzinho da tarde. Um abração, meu amigo Júnior, toda a galera aí da distribuidora JC, né? Um abraço. Alô, Lan Rifas. Abração pra você, viu, Lan? Léo Santana. Ah, rapaz. Olha quem tá ouvindo aqui, meu amigo Nego Já. E aí, Já, como é que tá, meu irmão? Tudo jóia? Pois é, já tá ouvindo a gente, manda um alô aí, né, pra, vem aqui, é Derni, o rei da selfie, é isso mesmo? É isso mesmo, já? Pra Derni, é, Derni, o rei da selfie, ouvindo a gente, meu amigo já, meu brother, meu irmão, tá curtindo a gente aí no Joaquim Romão. Vamos essa galera, começando, hein? Começando Axé das Antigas, 1:08.
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0: Pra começar muito bem, vai. Tem tomate com a participação do Tiaguinho, hein? Assim não vale. 1:08, gente, bom final de semana, até as 2, Léo Santana ao vivo.
1: Vai.

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Magic FM nessa tarde gostosa de domingão. E aí, tá tudo beleza? Ó, você ouviu Luiz Caldas, passou por aqui o Lodum, teve o Vixe-Mainha, passou por aqui a Timbalada, Araqueto, Ivete Sangalo, com a banda Eva, tá tudo bem? E Tomate com o Thiaguinho, assim não vale pra começar muito bem. Essas cenas antigas de hoje, desse domingão, hein, galera? Como é que tá aí o seu domingo? Final de semana tá tudo legal? Tá tudo beleza? Bom demais, hein? Vamos lá, porque a festa continua pra você. O zap tá liberado, 73988-461549. Vale a sua participação. Só dá Jequié FM. Até as duas tem Léo Santana. Duas da tarde tem Ney Farinha, tem o Jequié FM Folia. No melhor domingo, no melhor final de semana, hein?

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0: só pra conferir agora, 1h56, 1h56. Tá chegando ao final do nosso encontro de hoje, né, minha gente? Muito obrigado pela audiência. Valeu pelo carinho, valeu pela moral desde as 9 da manhã. Na sequência tem Ney Farinha, hein? Ney Farinha tá chegando aí pra continuar a festa pra você até as 6 da tarde, tá bom? Valeu pela audiência, valeu pela moral. Não esquecendo, hoje tem festa, um abração, meu amigo Gilmar, galera do Estação. Daqui a pouquinho eu chego aí, viu, Gilmar? A galera do Estação tem André Negão hoje, a galera tá ouvindo a gente lá, o rádio tá ligado. Tem pagode lá na distribuidora lá do meu amigo Júnior, vamos mandar caro, novo jeito hoje. Tem pagode lá no Murilim, tem festa na cidade toda. Valeu, galera. Todo mundo ligado na GQFM é bom demais, hein? De ponta a ponta da cidade, todo mundo aqui com o Danadinho. Eu volto amanhã com fé em Deus, 4 da tarde, hein? Amanhã, segundona, 4 da tarde, das 4 às 7 da noite, a gente se encontra aqui na programação da GQ. Valeu, valeu, valeu! Vem aí, Ney Farinha!
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0: domingão super especial e você aí do outro lado do rádio, preparado aí pra curtir essa super programação de domingo. Então vem junto comigo, aumenta o volume do rádio aí. Ô Piscite, dá um recado, meu parceiro.
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0: Muito bem, estou chegando nesse domingo super especial e você curtindo a nossa programação, curtindo a sua GQFM, no oferecimento da Farmácia Popular Central. 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Maravilha! A partir de agora, você já sabe, tá começando o GQFM Folia, neste domingo maravilhoso. Então, aumente o volume do rádio, porque a festa vai começar!

0: Corisal.
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0: Tome assim, ó. 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

0: som da dona no primeiro lugar, no melhor final de semana. 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

0: Vamos curtir, porque o melhor final de semana do seu rádio é aqui na sua GQFM, no GQFM Folia.
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3: Vamos cantar aqui com a gente, vamos. Os jeitinhos.

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0: curtiu aqui no Soldadora do primeiro lugar. Muita música, alegria no seu rádio, no melhor final de semana. Vou rapidinho aqui pro intervalo e eu volto já já. Não sai daí, não.
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0: final de semana do seu rádio. Tá rolando pra você o GQ FM Folia.
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0: tarde aqui na Dona do Primeiro Lugar. Já já eu volto com muito mais sucesso pra você.
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0: no som da dona do primeiro lugar, curtindo o melhor final de semana do seu rádio. Tá rolando o GQ FM Folia. Já já eu volto.
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FM Folia, quero agradecer de coração você que curtiu aí nessa tarde especial de domingo. Muito obrigado mesmo pelo carinho. Quero desejar para você uma ótima noite de domingo. Chegamos aí ao finalzinho da tarde, né? Início da noite deste domingão. E eu quero desejar para você uma noite super especial.

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Irmãos e irmãs, sejam todos bem-vindos a esta celebração. A você que aqui celebra conosco, bem como a você que está conectado a Jequié FM no programa Hora da Ave Maria, Paz e Bem. Hoje a liturgia nos convida a refletir sobre o perdão. Jesus nos ensina que não basta perdoar uma vez ou algumas vezes. Somos chamados a perdoar sempre, porque também nós somos continuamente alcançados pela misericórdia de Deus. Iniciemos a celebração. Música.

0: Em nome do Pai e do Filho e do Espírito Santo.
1: Amém.
0: O Deus da esperança que nos cumula de toda alegria e paz em nossa fé, pela ação do Cristo ressuscitado e do Espírito Santo, esteja sempre convosco.
1: Bendito seja Deus que nos reuniu no amor de Cristo.
0: Celebramos agora o mês da Bíblia. Estudamos nas casas e também nos encontros nossos o livro de Daniel, muito parecido com o Apocalipse de São João. Falamos sobre a revelação de Deus na história da humanidade. A história não caminha para o fim trágico. Deus está presente nela e ele dará a palavra final sobre a história da humanidade. E a palavra do Senhor é a palavra sempre de, apesar do juízo em que ele impõe aos homens ímpios, a palavra dele é sempre misericórdia e perdão àqueles que temem o seu nome e fazem a sua vontade. Somos convidados no mês da Bíblia a mais uma vez colocar em prática a palavra do Senhor, que traz a nossa verdadeira felicidade, paz e amor, perdão ao nosso coração. No dia em que celebramos a vitória de Cristo sobre o pecado e a morte, que é o dia do Senhor, o domingo, também nós somos convidados a morrer para o pecado e ressurgir para uma vida nova. Reconheçamo-nos todos necessitados da misericórdia do Pai.

Deus todo misericordioso, tenha compaixão de nós, perdoe os nossos pecados e nos conduza para a vida eterna. Amém.

0: Oremos. Ó Deus, vós que criais e governais todas as coisas, volvei para nós o vosso olhar e para sentirmos a ação da vossa misericórdia, dai-nos a graça de vos servir de todo o coração. Por nosso Senhor Jesus Cristo, vosso Filho, que é Deus e convosco vive e reina na unidade do Espírito Santo, por todos os séculos dos séculos.
1: Amém.

0: Leitura do livro do Eclesiástico. O rancor e a raiva são coisas detestáveis. Até o pecador procura dominá-las. Quem se vingar encontrará a vingança do Senhor, que pedirá severas contas dos seus pecados. Perdoa a injustiça cometida por teu próximo. Assim, quando orares, teus pecados serão perdoados. Se alguém guarda raiva contra o outro, como poderá pedir a Deus a cura? Se não tem compaixão do seu semelhante, como poderá pedir perdão dos seus pecados? Se ele, que é um mortal, guardar rancor, quem é que vai alcançar perdão para os seus pecados? Lembra-te do fim e deixa de odiar. Pensa na destruição e na morte e persevera nos mandamentos. Pensa nos mandamentos e não guardes rancor do teu próximo. Pensa na aliança do Altíssimo e não leves em conta a falta alheia. Palavra do Senhor. Graças a Deus.
1: O Senhor é bondoso, compassivo e carinhoso.
2: O Senhor é bondoso, compassivo e carinhoso.
1: Bendizei, ó minha alma, ao Senhor, e todo o meu ser, seu santo nome. Bendizei, ó minha alma, ao Senhor. Não te esqueça de nenhum dos teus favores.
2: O Senhor é bondoso, compassivo e carinhoso.
1: Pois ele te perdoa toda a culpa e cura toda a tua enfermidade. Da sepultura ele salva a tua vida e te cerca de carinho e compaixão.
2: O Senhor é bondoso, compassivo e carinhoso.
1: Não fica sempre repetindo as suas queixas, nem guarda eternamente seu rancor. Não nos trata como exige nossas faltas, nem nos pune em proporção a nossas culpas.
2: O Senhor é bondoso, compassivo e carinhoso.
1: Quanto aos céus, por sobre a terra se eleva. Tanto é grande o seu amor aos que o temem. Quanto dista o nascente do poente, tanto afasta para longe nossos crimes.
2: O Senhor é bondoso, compassivo e carinhoso.
3: Leitura da carta de São Paulo aos Romanos. Irmãos, ninguém dentre nós vive para si mesmo ou morre para si mesmo. Se estamos vivos, é para o Senhor que vivemos. Se morremos, é para o Senhor que morremos. Portanto, vivos ou mortos, pertencemos ao Senhor Cristo. Morreu e ressuscitou exatamente para isto, para ser o Senhor dos mortos e dos vivos. Palavra do Senhor.
2: Graças a Deus.

0: Senhor esteja convosco.
1: Ele está no meio de nós.
0: Proclamação do Evangelho de nosso Senhor Jesus Cristo, segundo Mateus.
1: Glória a vós, Senhor.
0: Naquele tempo, Pedro aproximou-se de Jesus e perguntou: Senhor, quantas vezes devo perdoar se meu irmão pecar contra mim? Até 7 vezes? Jesus respondeu: Não te digo até 7 vezes, mas até 70 vezes 7. Porque o reino dos céus é como um rei que resolveu acertar as contas com seus empregados. Quando começou o acerto, levaram-lhe um que lhe devia uma enorme fortuna. Como o empregado não tivesse com que pagar, o patrão mandou que fosse vendido como escravo, junto com a mulher e os filhos e tudo o que possuía, para que pagasse a dívida. O empregado, porém, caiu aos pés do patrão e, prostrado, suplicava: Dá-me um prazo e eu te pagarei tudo. Diante disso, o patrão teve compaixão, soltou o empregado e perdoou-lhe a dívida. Ao sair dali, aquele empregado encontrou um dos seus companheiros que lhe devia apenas 100 moedas. Ele o agarrou e começou a sufocá-lo, dizendo: Paga o que me deves. O companheiro, caindo aos pés seus, suplicava: Dá-me um prazo e eu te pagarei. Mas o empregado não quis saber disso. Saiu e mandou jogá-lo na prisão, até que pagasse tudo o que devia. Vendo o que havia acontecido, os outros empregados ficaram muito tristes e procuraram o patrão, que lhe contaram tudo. Então o patrão mandou chamá-lo e lhe disse: Empregado perverso, eu te perdoei toda a tua dívida, porque tu me suplicaste. Não devias tu também ter compaixão do teu companheiro, como tive compaixão de ti? O patrão indignou-se e mandou entregar aquele empregado aos torturadores até que pagasse toda a sua dívida. É assim que o meu Pai, que está nos céus, fará convosco, se cada um não perdoar de coração ao seu irmão. Palavra da salvação.
1: Glória a vós, Senhor.
0: Que a palavra do Evangelho perdoe os nossos pecados e nos conduza para a vida eterna.

amém. Mas não há outro na terra e no céu, mais companheiro.

0: na Palestina, no tempo de Jesus, havia as escolas que ensinava sobre o perdão, que era necessário o perdão ao próximo, o perdão ao inimigo. E cada escola estabelecia um critério, uma quantidade de vezes para perdoar. Algumas estabelecia 5 vezes, outras 2 vezes, outras 3 vezes. Pedro, que conhecia essas escolas, ele foi perguntar para Jesus qual era o critério para o perdão. Aí Jesus quebrou todos os critérios de todas as escolas que havia. Nenhuma delas rezava perdoar 70 vezes 7. Então Jesus colocou um perdão ilimitado, porque é assim que Deus age conosco. E nos ensinou também a agir para com o irmão. Como disse o canto baseado no Evangelho, para nós pecadores é muito difícil, mas devemos fazer o máximo, dar o máximo de nós mesmos para conseguir esta graça. O perdão não é um ato de fraqueza, mas de virtude. Só os virtuosos perdoam, ao passo que os malvados buscam se vingar. Nesse sentido, o perdão é a resposta de fé a tudo que aponta e pode gerar todas as formas de vingança e de violência. Jesus manda cortar o mal pela raiz, e só o perdão é que corta o mal pela raiz, que corta a capacidade e a vontade de vingar-se, de retribuir o mal com o mal, como a lei do talião. Violência gera violência, amor gera amor, perdão gera paz. O fundamento para perdoar, ao invés de se vingar, encontra-se em Deus, que não nos trata como exigem os nossos pecados. O Salmo 103 diz: Senhor, se levasse em conta as nossas faltas, Senhor, quem poderia subsistir? Pois em vós, seu Filho unigênito, revelou seu imenso amor. A parábola contada por Jesus sobre o acerto de contas que um patrão decidiu fazer com seus empregados oferece a justa motivação para evidenciar o que ensinou no Pai Nosso. Perdoai-nos as nossas ofensas, assim como nós perdoamos a quem nos tem ofendido. E esse ensinamento veio como resposta ilustrativa para a questão levantada por Pedro, que a fez na primeira pessoa: quantas vezes devo pecará meu irmão contra mim? Pedro e os demais discípulos tiveram a oportunidade de aprender como funciona a lógica de Deus, e que essa mesma lógica deveria ser seguida por eles, no caso hoje por nós. Nós estamos num período bem propício para exercer essa lógica, que foi implantado há uns tempos atrás lá no Palácio do Planalto. Esqueci a palavra agora, a palavra foi plantada lá. O gabinete do ódio foi plantado no Palácio do Planalto e se estendeu para muitos brasileiros. E agora o demônio está bem exaltado. O ódio está bem bastante semeado no coração dos brasileiros nesse período de campanha política. Precisamos mostrar nossa fé em Jesus, Ele ensinou a amar e não perdoar. As pessoas que pensam diferente de mim e que votam diferente de mim é meu irmão, não é meu inimigo. É filho de Deus como eu sou também. Então é momento de reconciliação, de perdão. Agora nessas eleições, de orar pelos inimigos, pelas pessoas que não votam no meu partido, que quem morreu pregado na cruz para nos salvar não foi candidato X ou Y, foi Jesus Cristo. Nenhum candidato merece que nós briguemos pelo nome dele e por causa deles. Eles não são Deus, eles não podem nos perdoar. Como Deus sabe oferecer a sua compaixão aos que necessita, pois conhece as limitações e as carências do ser humano. De igual modo, os discípulos não só podem, mas também devem aprender a ser compassivos e misericordiosos como Deus. No ano da misericórdia, o Papa Francisco celebrou, nós cantamos aquele canto: misericordiosos como o Pai, misericordiosos como o Pai. Estamos sendo misericordiosos como Deus é misericordioso para conosco? Os direitos que uma pessoa exerce sobre a outra não pode chegar ao nível do insuportável. Nada mais impiedoso do que fazer justiça pensando, pesando a mão sobre quem não pode suportar o seu peso. Por um lado, o patrão demonstrou ser capaz de perdoar toda a enorme dívida do seu empregado, sem que este a tenha suplicado. Ele apenas pediu para um prazo para o patrão. Dá-me um prazo e eu te pagarei. Não venda minha esposa, não venda minhas coisas, não venda meus filhos. O patrão, cheio de compaixão, perdoou toda a dívida dele. O pedido foi para alongar o prazo. Em vez disso, o patrão preferiu perdoar a dívida. Concedeu o que não foi pedido, excedeu na compaixão. Por outro lado, o empregado anistiado de toda a sua dívida não foi capaz de agir como o seu patrão. Seu companheiro fez o mesmo pedido diante de uma dívida insignificante, mas não foi ouvido. Ao contrário, o credor tratou seu devedor como não foi tratado pelo seu patrão. Agarrou, sufocou, quase matava ele enforcado e mandou jogá-lo na prisão. Nota-se a clara rejeição da regra de ouro: fazer ao outro o que se deseja para si. Não fazer ao outro o que não se deseja para si. Quando isso não acontece, até Deus pode voltar atrás na sua decisão. Não porque quer condenar, mas porque precisa corrigir quem não quis aprender a lição do amor ao próximo. Na leitura de ontem, primeira leitura da carta de São Paulo aos Coríntios, estamos vendo agora, São Paulo fez alusão pedindo aos coríntios que fugisse da idolatria, fez referência ao povo de Israel que estava caminhando do Egito até a terra de Canaã, a terra que jorra leite e mel, onde Deus ia estabelecê-los lá como sua propriedade. Não ia mais morar em terra dos outros, não ia mais ser escravo de ninguém, ia ser livre, ter sua terra para plantar e colher o que quisesse. Mas muito no deserto, depois de ver tantos milagres feitos pelo Senhor, Javé cometeu idolatria e ficou lá no deserto mesmo, foi sepultado no deserto, não chegou à terra de Canaã. O apóstolo dizia: está vendo aí o que aconteceu com os nossos antepassados? Muitos deles não chegaram à terra prometida porque pecaram, e Deus fez isso como exemplo, puniu-os como exemplo, para que os outros irmãos não caíssem na mesma tentação de cometer idolatria. Deus não é impiedoso, nem se compraz em condenar, nem matar, absolutamente. Muitas vezes ele permite acontecer provações conosco para dar exemplo a todos. A comunidade de fé, segundo Jesus, é a primeira a experimentar o amoroso perdão de Deus, e por este pode adquirir os critérios e argumentos capazes não de condenar, mas de perdoar. Pela ação eclesial, a sociedade pode aprender o caminho da recuperação de quem errou e transgrediu as leis. A semana passada, o Evangelho, a palavra falava de perdão também. O irmão que pecou, chamá-lo em particular, uma pessoa, e corrigi-lo. Com diplomacia, com fé, orando antes de fazê-lo. Se ele não acolheu a correção fraterna, chame duas ou três pessoas. Não acolhendo duas ou três pessoas como testemunha, comunique à igreja. Se ele não ouvir a igreja, aí ele vai ser considerado como pagão, porque não quer ser corrigido pela igreja, a instituição maior, a comunidade de fé. Então ele vai ficar isolado, vai sair fora da comunhão da igreja. Ele não quer viver em comunhão, não quer ser corrigido. Então não pode participar da comunidade de fé, está fora da comunhão. Jesus usou essa metodologia e pede que usemos também ela para com as pessoas que erram, mas sempre tratando com caridade, nunca com grosseria as pessoas que pecam, porque todos nós somos pecadores. Muitas vezes o pecado que nós condenamos no irmão, daqui a algum tempo nós mesmos cometemos ele. Nós não sabemos o amanhã. Por isso ninguém pode apontar o dedo para o outro. Ao invés de punir com a exclusão, marginalizando e isolando, pode e deve desenvolver os meios adequados para recuperar quem as descumpriu. Em particular, esse modo de agir não pode sufocar os mais fracos e pobres, que acabam sendo os mais vulneráveis. Então, caríssimos irmãos e irmãs, reflitamos sobre a palavra do Senhor nesse mês tão propício para nós, que é o mês da Sagrada Escritura, para que nós tomemos mais consciência, valorizemos mais a leitura da palavra, façamos mais a leitura orante da palavra divina. Pratiquemos a palavra, lembremos que a palavra se fez carne e habitou entre nós, que é Jesus. A palavra se fez pão para nos alimentar. A palavra se fez sacramento de reconciliação para nos perdoar. Então coloquemos em prática esta palavra para sermos amados pelo Senhor e perdoados pelo Senhor. E Jesus repete, vou repetir aqui a palavra de Jesus: é assim que meu Pai que está nos céus fará convosco, se cada um não perdoar de coração ao seu irmão. Louvado seja nosso Senhor Jesus Cristo.
1: Para sempre seja louvado Nossa Mãe Maria Santíssima.
0: Quem estiver disposto a perdoar o seu irmão, vamos ficar em pé para rezar o credo. Quem não estiver disposto pode ficar sentado. Quero ver se alguém vai ficar sentado, que eu vou sentar junto dele também. Creio em Deus Pai Todo-Poderoso, Criador do céu e da terra, e em Jesus Cristo, seu único Filho, nosso Senhor, que foi concebido pelo poder do Espírito Santo, nasceu da Virgem Maria, padeceu sob Pôncio Pilatos, foi crucificado, morto e sepultado,
1: desceu à mansão dos mortos, ressuscitou ao terceiro dia, subiu aos céus e está sentado à direita de Deus Pai Todo-Poderoso,
0: donde há de vir e julgar os vivos e os mortos. Creio no Espírito Santo, na Santa Igreja Católica, na comunhão dos santos, na remissão dos pecados, na ressurreição da carne, na vida eterna.
1: Amém.
0: Irmãos e irmãs, o Senhor misericordioso e compassivo, ao Senhor misericordioso e compassivo, dirijamos com confiança nossas preces, dizendo:
2: por vossa misericórdia, ouvi-nos, Senhor.
1: Por vossa misericórdia, ouvi-nos, Senhor.
2: Que o Espírito Santo conduza a Igreja nos caminhos do perdão, da misericórdia, da compaixão e da conversão, fazendo dela uma comunidade viva que promove a paz e a reconciliação. Rezemos.
1: Por vossa misericórdia, ouvi-nos, Senhor.
2: Que a nossa mente e o nosso coração estejam transformados pela misericórdia de Deus, para que, por meio desta liturgia que celebramos, aprendamos a perdoar os nossos irmãos e irmãs e a ter misericórdia para com eles. Rezemos.
1: Por vossa misericórdia, ouvi-nos, Senhor.
0: Ó Deus de amor e compaixão, acolhei nossas súplicas e ensinai-nos a descobrir em vosso Filho a medida do vosso perdão. Por Cristo nosso Senhor.
1: Amém.

0: Orai, irmãos e irmãs, para que esta nossa família, reunida em nome de Cristo, possa oferecer um sacrifício que seja aceito por Deus Pai Todo-Poderoso.
1: Receba, Senhor, por tuas mãos este sacrifício, para a glória do seu nome, para o nosso bem de toda a sua santa igreja.
0: Inclinai-vos, Senhor, às nossas súplicas e acolhei benigno as oferendas dos vossos fiéis, a fim de que os dons que cada um trouxe em vossa honra sirva a salvação de todos. Por Cristo nosso Senhor.
1: Amém.
0: Coração Eucarística 2. O Senhor esteja convosco.
1: Ele está no meio de nós.
0: Corações ao alto.
1: O nosso coração está em Deus.
0: Demos graças ao Senhor nosso Deus.
1: É nosso dever e nossa salvação.
0: Na verdade é digno e justo. É nosso dever e salvação dar-vos graças, sempre e em todo lugar, Senhor Pai Santo, por vosso amado Filho Jesus Cristo. Ele é a vossa palavra, pela qual tudo criastes. Ele é o nosso Salvador e Redentor, que se encarnou pelo Espírito Santo e nasceu da Virgem Maria. Ele, para cumprir a vossa vontade e adquirir para vós um povo santo, estendeu os braços na hora da sua paixão, a fim de vencer a morte e manifestar a ressurreição. Por isso, com os anjos e todos os santos, proclamamos a vossa glória, cantando com toda a igreja a uma só voz.

0: Na verdade, ó Pai, vós sois santo e fonte de toda a santidade. Santificai, pois, estes dons, derramando sobre eles o vosso Espírito Santo, a fim de que se tornem para nós o corpo e o sangue de nosso Senhor Jesus Cristo.
1: Enviai o vosso Espírito Santo,
0: estando para ser entregue, e abraçando livremente a paixão, Jesus tomou o pão, pronunciou a bênção de ação de graças, partiu e o deu a seus discípulos, dizendo: tomai todos e comei, isto é o meu corpo, que será entregue por vós.

Do mesmo modo, no fim da ceia, Jesus tomou o cálice em suas mãos e, dando graças novamente, o entregou a seus discípulos, dizendo: tomai todos e bebei. Este é o cálice do meu sangue, o sangue da nova e eterna aliança, que será derramado por vós e por todos para a remissão dos pecados. Fazei isto em memória de mim.

0: Mistério da fé para a salvação do mundo.
1: Salvador do mundo, salvai-nos. Vós que nos libertastes pela cruz e ressurreição.
0: Celebrando, pois, o memorial da morte e ressurreição do vosso Filho, nós vos oferecemos, ó Pai, o pão da vida e o cálice da salvação, e vos agradecemos porque nos tornastes dignos de estar aqui na vossa presença e vos servir.
1: Aceitai, ó Senhor, a nossa oferta.
0: Suplicantes, vos pedimos que, participando do corpo e sangue de Cristo, sejamos reunidos pelo Espírito Santo num só corpo.
1: O Espírito nos una num só corpo.
0: Lembrai-vos, ó Pai, da vossa Igreja, que se faz presente pelo mundo inteiro, que ela cresça na caridade, em comunhão com o Papa Leão, como nosso Bispo Paulo Romeu, os bispos do mundo inteiro, os presbíteros, os diáconos e todos os ministros do vosso povo.
1: Lembrai-vos, ó Pai, da vossa Igreja.
0: Lembrai-vos também, na vossa misericórdia, dos nossos irmãos e irmãs

0: na vossa amizade, a fim de vos louvarmos e glorificarmos por Jesus Cristo, vosso Filho. Por ele dais ao mundo todo o bem e toda a graça. Por Cristo, com Cristo e em Cristo, a vós, Deus Pai, todo misericordioso, na unidade do Espírito Santo, toda a honra e toda a glória por todos os séculos dos séculos.
1: Amém.
0: Rezemos a oração que o Senhor Jesus nos ensinou, onde está contido também aquela expressão lá: perdoai-nos as nossas ofensas. Pai nosso que estais nos céus,
2: santificado seja o vosso nome. Venha a nós o vosso reino. Seja feito a vossa vontade, assim na terra como no céu. O pão nosso de cada dia nos dai hoje. Perdoai as nossas ofensas, assim como nós perdoamos a quem nos tem ofendido. E não nos deixeis cair em tentação, mas livrai-nos do mal.
0: Livrai-nos de todos os males, ó Pai, e dai-nos hoje a vossa paz. Ajudados pela vossa misericórdia, sejamos sempre livres do pecado e protegidos de todos os perigos, enquanto aguardamos a feliz esperança e a vinda do nosso Salvador Jesus Cristo.
2: Vosso é o reino, o poder e a glória para sempre.
0: Senhor Jesus Cristo, dissestes aos vossos apóstolos: eu vos deixo a paz, eu vos dou a minha paz. Não olheis os nossos pecados, mas a fé que anima a vossa igreja. Dai-lhe segundo o vosso desejo a paz e a unidade. Vós que sois Deus com o Pai e o Espírito Santo.
1: Amém.
0: A paz de nosso Senhor Jesus Cristo, sacramentado e ressuscitado, esteja sempre convosco.
2: O amor de Cristo nos uniu.

0: Quem come minha carne e bebe o meu sangue permanece em mim e eu nele. Eis o Cordeiro de Deus que tira o pecado do mundo.
1: Senhor, eu não sou digno de que entreis em minha morada, mas dizei uma palavra e serei salvo.

0: Oremos. Senhor, o vosso dom celeste penetre nossas mentes e nossos corpos, para que em nós prevaleça sempre não o sentimento, mas a força deste sacramento, por Cristo nosso Senhor. O Senhor esteja convosco.
1: Ele está no meio de nós.
0: Abençoe-vos o Deus Todo-Poderoso, o Pai, o Filho e o Espírito Santo. E esta bênção desça sobre vós, vossas casas e famílias, e permaneça para sempre.
1: Amém.
0: Essa bênção, o pessoal da rádio que está nos ouvindo, agora vocês permaneçam aqui, por favor, para os comunicados. Nós agradecemos a todos que nos ouviram através da 95 FM. É isso mesmo? Chique FM, perdão. Chique FM, que eu não gravei ainda.
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0: aí, tudo bem com você? Por aqui, eu, Wellington Ferreira, até às 8 da noite, mais uma edição do nosso Sucessos GQFM, hoje domingão. E aí, como é que tá sendo teu domingo, teu restinho de domingo, tudo bem? Então, ó, aumente o volume do rádio, porque até às 8 da noite, Wellington Ferreira, tô aqui, ó, junto com você, na melhor.
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0: nossos sucessos de GQFM. E aí, tá gostando? Pra você, onde quer que se encontre, bom restinho de domingo, bom finalzinho de semana, amanhã segunda-feira, amanhã pra você começar a semana, claro, com uma programação bem especial, na melhor.
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0: até as 8 da noite. Eu, Wellington Ferreira, tô aqui junto com você na nossa GQFM, líder absoluta em audiência em toda a Bahia.
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6: Bom demais o nosso sucesso Jequié FM, você tá gostando? Olha, lembrando que amanhã, segunda-feira, vamos ter uma programação bem especial a partir das 9:30 da manhã, tem manhã de sucessos, né? Pra você começar a semana, claro, em alta astral e claro, recebendo dicas do comércio de Jequié, os melhores locais pra você comprar com os menores preços. Então, ó, amanhã, segunda-feira, é só você, né? Ligar o radinho aqui na nossa Jequié FM 89,7 e ficar por dentro de tudo que tá rolando no comércio de Jequié também.
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0: 8 tem sucessos. GQFM, você tá gostando? Tá terminando o seu domingo aonde? Tá em casa com a família, no barzinho, ainda tomando uma cerveja? Onde quer que você se encontre, bom domingo pra você.
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0: Esse é o nosso sucesso, GQFM, líder absoluta em audiência. Daqui a pouquinho tem o nosso relax, é o relax, é domingo também, daqui a pouquinho você vai dar aquela relaxada, é, com as melhores músicas no Relax 89.
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0: noite, amigos, que Jesus nos abençoe. Aqui estamos novamente, em nome do Cristo, falando do nosso trabalhinho de estudo, né? Da doutrina espírita, que são os nossos ideais, a terceira revelação divina. Hoje vamos ler, como sempre, uma mensagem ditada pelo Espírito de Emmanuel, do livro Algo Mais. Então, vamos lá. Esquece qualquer sombra, é o título da mensagem, né? Contempla o mundo em torno, tudo é bênção de Deus. O céu resguarda a terra sob teto de luz. Em pleno mar aéreo, a vida se alimenta. Fontes, flores e frutos entregam-se sem paga. Vive, ama e trabalha, esquece qualquer sombra, rejubila-te e serve, Deus te conduz em paz. Veja, meus irmãos, olha aí a maravilha que o Emmanuel passa para nós, não é? Tudo na vida é trabalho, é luz e é amor. Então, como sempre, estamos estudando, né? O Evangelho segundo o Espiritismo, capítulo 16. Nós estamos aqui, desprendimento dos bens terrenos. Então, vamos lá. Venho, meus irmãos, meus amigos, trazer-vos o meu óbolo, a fim de vos ajudar a avançar desassombradamente pela senda do apessoamento em que entrastes. Nos devemos uns aos outros somente pela união sincera e fraternal entre os espíritos e os encarnados será possível a regeneração. O amor aos bens terrenos constitui um dos mais fortes óbices ao vosso adiantamento moral e espiritual. Pelo apego à posse de tais bens, destruís as vossas faculdades de amar com as aplicates todas as coisas materiais. Sendo sincero, proporciona a riqueza uma felicidade sem mescla. Quando tendes cheios os cofres, não há sempre um vazio no vosso coração? No fundo dessa cesta de flores, não há sempre oculto um réptil? Compreendo a satisfação, ser bem justo, aliás, que experimenta o homem que, por meio do trabalho honrado e assíduo, ganhou uma fortuna. Mas dessa satisfação muito natural e que Deus aprova, há um apego que absorve todos os outros sentimentos e paralisa os impulsos do coração. Vai grande distância, tão grande quanto a que separa da prodigalidade exagerada, a sorte da avareza. Dois vícios entre os quais colocou Deus a caridade, santa e salutar virtude que ensina o rico a dar sem ostentação para que o pobre receba sem baixeza. Veja, meus irmãos, olha aí. Muitas vezes nós temos a cesta cheia, né? A fartura, mas será que não existe aquele vazio dentro do nosso coração? Aquela sensação de solidão, né? Será que supre? Não. Porque os bens materiais, meus irmãos, como disse aqui o nosso amigo, é justo você possuir, porque é fruto do seu trabalho, mas você dá valor aos bens materiais mais do que os espirituais, não é julgo, meus irmãos. Nós temos que sentir gratidão, sim, mas lembrar que nada nos pertence, né? Que a caridade nos dá muita alegria quando nós ajudamos as pessoas de forma humilde, né? Sem humilhar ninguém. Muita paz a todos, que possamos refletir muito no evangelho que Jesus nos ensinou.
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0: Então, meus irmãos, como estamos atento estudando a história do Espiritismo, né? Já falamos sobre alguns vultos aí notáveis, né? Da doutrina, né? Hoje vamos falar de um outro, de uma criatura maravilhosa, precursor do Espiritismo nas terras mineiras, que foi o nosso grande Eurípides de Bassanufo. Foi assim uma pessoa que se destacou pelo amor que ele tinha no coração pela humanidade. Ele, Eurípides, nasceu em 1 de maio de 1880, na pequena cidade de Sacramento, estado de Minas Gerais, e desencarnando na mesma cidade aos 38 anos de idade, em 1 de novembro de 1918. Logo cedo manifestou nele profunda inteligência e senso de responsabilidade, acervo conquistado naturalmente das experiências de vidas passadas. Era ainda bem moço, porém muito estudioso e com tendência para o ensino. Por isso foi incumbido pelo seu mestre escola de ensinar nos próprios companheiros de aula. Respeitável representante político de sua comunidade, tornou-se secretário da Irmandade de São Vicente de Paula, tendo participado ativamente da fundação do jornal Gazeta de Sacramento e do Liceu Sacramento. Logo viu dado a posição natural de líder por suas segura orientação quanto aos verdadeiros valores da vida. Através de informações prestadas por um dos seus tios, tomou conhecimento da existência dos fenômenos espíritas e das obras da codificação kardeciana. Diante dos fatos, voltou totalmente sua atividade para a nova doutrina, pesquisando por todos os meios e maneiras até desfazer totalmente suas dúvidas. Veja, meus irmãos, esse grande espírito Eurípides Bassanufo foi um pegador, um pedagogo. Ele fundou construiu um prédio, né? Fundou uma escola, escola normal, mas dentro dos princípios espíritas, famoso até hoje lá em Sacramento, né? Foi uma pessoa linda, trabalhou muito na mediunidade. Ele tinha uma farmácia, né? Então ele atendeu muitas pessoas com remédios homeopáticos, fitoterápicos, ajudou muita gente, mas teve um fato, né? Ele desenganou cedo, aos 38 anos, pela gripe espanhola, em 1918. Mas ele trabalhou e desencarnou do trabalho, atendendo pessoas naquela terrível epidemia, né? Que deu de gripe espanhola, né? Que foi uma pandemia, né? Foi semelhante a Covid, né? E ele, como trabalhava na área da saúde, ele era farmacêutico, ele não fugiu da luta, continuar atendendo pessoas, acabou pela dificuldade de vida dele, ele, com certeza ele tinha essa prova de desencarnar. Mas Eurípides Bassanufo, conta o Chico, foi um espírito de uma evolução. Ele já era líder cristão, mesmo tempo do advento do cristianismo primitivo. Dizem que ele foi o Rufo quem leu o livro Ave Cristo. Ele foi um parte cristão, né? Ele já tinha essa tarefa de divulgar o Espiritismo aqui no Brasil, né? Então, meus irmãos, é uma pessoa maravilhosa. Até hoje ainda se estuda muito sobre ele, se aprende muito sobre ele, né? Do que ele fez nos poucos anos que ele ficou aqui no plano Terra. Ele fez assim uma tarefa de amor, digno de admiração e carinho. Vamos mandar nosso abraço fraterno para o nosso querido Eurípides Bassanufo. Ele era um médico com diversas faculdades, né? Conta-se que uma vez ele tinha mediunidade de desdobramento. Ele se desdobrou, saiu fora do COVID. Quando se viu, ele estava conversando com o próprio mestre e viu que Jesus chorava. Aí ele perguntou: Jesus, por que choras? é porque a gente não conseguiu ainda cumprir com os mandamentos do evangelho. Que o Jesus respondeu aí: não, meu filho, eu choro por aqueles que conhecem e não praticam. Então, tá aí o recado, né, do nosso querido Ulisses Bassanufo, né, um grande líder espírita. Muita paz a todos, que possamos, meus irmãos, estar firme em nossos ideais de aprendizado e amor. Muita paz a todos. Lembramos que tem o Spotify, que você pode ouvir quantas vezes quiser esse programa, e também o site Limiar Espírita, que você também pode obter excelentes informações, livros espíritas para sua leitura. Que Jesus nos abençoe.
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0: 9.
1: Tô chegando, chegando pra ficar junto com você a partir de agora, né? Até às 10 da noite na dona do primeiro lugar.
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1: A partir de agora e mais uma edição do nosso Relax 89. Para você, onde quer que se encontre, uma ótima noite, bom domingo para você. Até às 10, eu, Wellington Ferreira, tô aqui junto contigo com o melhor da música na nossa Jequié FM 89,7. Só lembrando que você pode participar pelo 8846-1549. Então participe, mande aquele abraço bem especial para quem você quiser. Vamos começar a nossa programação, começar o nosso Relax na noite desse domingo. Então aumente o volume do rádio, porque tá no ar o Relax 89.
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0: E aí, tá gostando? Bom demais, até às 10 da noite, eu, Wellington Ferreira, tô aqui junto com você no Relax 89, nessa noite gostosa de domingo, aqui na nossa GQFM 89,7. Vamos continuar com o melhor da música no Relax 89.
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0: Até as 10, o nosso Relax 89. Lembrando que daqui a pouquinho tem Songs by Night, você não pode perder. Olha, amanhã, pra começar a semana, né, com o pé direito, tem Nancy Dias às 5:30 da manhã e você não pode perder. Então, pra você começar o seu dia, claro, curtindo as melhores músicas e com a palavra, né, uma palavra positiva, com a alegria que a Nancy Dias tem. Então, amanhã, às 5:30 da manhã, Nancy Dias aqui, ao vivo, na nossa GQE FM.
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